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2: 9:22.
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1: É, o verdadeiro homem não é aquele que conquista muitas mulheres, mas é sim aquele que conquista uma só, muitas vezes.

0: 9h47.
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0: 10 e 12.
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1: Certa 10h37.
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0: 116.
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2: 11:31.
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2: 00:33.
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2: Existe uma teoria que se chama 90-10, onde uma pessoa tem 90% daquilo que você procura em alguém, só que você foca naqueles 10% que falta. Aí você sai pra rua, se aventura, e realmente você encontra aqueles 10%, mas não se deu conta que perdeu os 90%.

0: Os 10% a gente deixa pro garçom, né não?
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0: 1h17.
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2: 1:40.

0: Faustão, faz barulho, gente! Lindo demais!
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2: 2 horas.
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0: Ah, o refrão é fácil, né?
1: Tá mais na cara que barba. Meu radar tá funcionando. Enquanto eu já tô voltando. 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
0: Que?
1: Meu radar.
0: E aí?
1: Enquanto você tá indo, eu já.
0: Palmas pra vocês, Fortão!
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2: 12:21.

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0: Que honra vocês aqui, velho. Humberto e Ronaldo.
1: A gente agradece.
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1: Certa 2:40.
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2: 3 e 1.
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0: poder bater as palmas pro Boy Medis.
1: Que linda!
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1: Hora certa. 3:21. 87,9.

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2: Passa a mãozinha pra cima aí.

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2: 3:39.

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0: Paulinho.
1: Traição.
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4: 6h59.
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1: 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Música boa.

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2: Hora certa. 4:20.
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2: 4:39.
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2: 5 horas.

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2: 5:58.
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3: 6:19.
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2: 6:37.
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5: Alô, minha gente, estamos chegando por aqui no programa Sertanejo Classe A. Quem vos fala e se apresenta sou eu mesmo, o Elbert Andrade, prazer imenso. Estamos juntos aqui com a nossa boa música sertaneja, abraçando você, amigo ouvinte, de longe, de perto, de toda a nossa cidade e região, onde você vai ter a oportunidade de ouvir aqui os grandes sucessos da nossa boa música sertaneja. E a gente vai começar muito bem o nosso programa, trazendo para você já aqui o primeiro sucesso de hoje, hein? Pode aumentar o volume!
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1: Fechou o bloco musical do nosso Sertanejo Classe A. Daqui a pouquinho, mais músicas pra você.
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4: Sete e seis.
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1: Modão que nós ouvimos por aqui também em nossa programação. Daqui a pouquinho a gente volta, hein? Vou lhe tomar um café. Já já mais músicas pra você.
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3: Sete e dezoito.
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1: Já estamos de volta com o Sertanejo Classe A, o seu programa sertanejo de todos os dias.
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1: Daqui a pouquinho, muito mais.
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4: 7h34.
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1: Daqui a pouquinho, mais moda sertaneja pra você.
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0: 747.
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2: Você está ouvindo o sertanejo classe A, de volta com você com mais um bloco de música boa.
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0: parceiro. Eu não vou ser amante pra sempre não, viu?
1: Acabou aqui.
0: Acabou aqui, né?
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6: 7h59.
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3: Você está curtindo o sertanejo classe A na comunicação do amigão de sempre, o Elbert Andrade. Vamos juntos. É muito bom, né, saber que você está ligado com a gente, está ouvindo o nosso programa.
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1: Foi mais uma que nós ouvimos por aqui também. Nosso Sertanejo Classe A que volta em instantes.
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4: 8:12.
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2: Você está ouvindo o sertanejo classe A, de volta com você com mais um bloco de música boa.
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1: Modão que nós ouvimos por aqui também em nossa programação. Daqui a pouquinho a gente volta, hein? Vou lhe tomar um café. Já já mais músicas pra você.
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3: Oito e vinte e seis.
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1: Estou indo embora. Forte abraço aqui do amigo Elbert Andrade. Voltaremos na nossa próxima edição. Um abraço e até lá.
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4: 8h42.
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9: 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O Chasque, a Charla, a música do Rio Grande do Sul é destaque aqui na sua rádio. Está entrando no ar o programa Morada Campeira.
4: Buenas, gauchada amiga de todo o Brasil. Estamos começando o nosso programa Morada Campeira deste final de semana. A partir de agora, para todo o Brasil, o melhor da música chucra do Rio Grande. Muito prazer, eu sou seu amigão Wilson Batista, o amigão do povo, e te faço companhia a partir de agora. Sejam todos muito bem-vindos e muito obrigado pelo carinho da sua audiência. Prepara o teu chimarrão, porque o meu já está preparado. E sebamos para o início do nosso programa. Vamos trazendo as primeiras: Grupo Mate Quente, Me Chama no Fole, e o Grupo Fogo de Chão, Décima do Potro Baio. Aumenta o volume, porque a marca é buena, tchê.

0: Pampa Bugildo Rude, começando o programa Morada Campeira, desta feita aqui pela sua rádio preferida, a nossa emissora do coração. Daqui a pouquinho a gente volta.
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0: Buenas, vamos prosseguindo com o nosso programa Morada Campeira, o verdadeiro programa gaúcho de maior audiência em todo o Brasil. E é claro, você acompanha aqui pela nossa rádio preferida. Vamos trazendo o grupo Minuano, Nossa Vaneira, e o grupo Gauchadas, Aposta.

0: gauchadas, convidamos para cantar para vocês este que é um dos maiores cantores da música gaúcha, Walter Moraes.
1: Muito obrigado, gauchadas, e vamos cantar um pouco só para ver como é que

0: Ouvimos aí Os Serranos nos Varzedos da Fronteira, completando mais um bloco do nosso programa, o melhor da música do Rio Grande, aqui na sua emissora preferida.
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3: Nove e treze.
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3: Sebamo, prosseguindo por aqui na sua rádio preferida com o nosso programa Morada Campeira e o melhor da música do Rio Grande. Xeloquedo, o gremista e a colorada e o grupo Portal Gaúcho, Campo a

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0: Grupo Santo Chão, Fazendo Amor no Mato, completando mais um bloco do programa Morada Campeira, e a gente vai para mais um intervalo e daqui a pouco a gente volta.
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4: 9:29.
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0: Estamos de volta com o nosso programa Morada Campeira e a música do Rio Grande em destaque. Um forte abraço a você, amigo de todo o Brasil, e muito obrigado pelo carinho da sua audiência. Cebamos com o Portal Gaúcho, Gambá do Zap Zap e o Grupo Herança do Sul, Chão dos Cara Feia.
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0: Grupo Marcação Não Era Eu, Nega Véia, completando mais um bloco do nosso programa Morada Campeira de hoje, aqui na nossa rádio preferida. Daqui a pouquinho a gente volta.
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3: Certa 9h44.
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0: De volta com o programa Morada Campeira, o melhor da música do Rio Grande, que não para. Vamos trazendo Os Bertucci, Cavalo Preto, Baitaca, Pinto Coyote.

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0: Coxa do Totonho é o nosso programa Morada Campeira, que daqui a pouquinho está de volta.
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4: 10:01.
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0: De volta com o nosso programa Morada Campeira e o melhor da música do Rio Grande, que não para, tchê. Vamos trazendo aí o Vanderlei Batista com a participação do Baitaca para reflexão e o grupo Gauchadas aposta no rodeio.

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2: Vamos sequenciando o nosso programa Morada Campeira e o melhor da nossa música chucra do Rio Grande, aqui pela sua emissora preferida. Vamos trazendo o Claudir Gomes, A Vida Lá Fora, e o grupo Quero Quero, Quando a Saudade Bateu.

0: Papo Surungaço, fim de tarde no Cerrito. Programa Morada Campeira faz mais uma pausa e já já a gente volta.
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4: 10:32.
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1: Buenas, gauchada amiga de todo o Brasil. Programa Morada Campeira de hoje vai chegando ao seu final. Muito obrigado pelo carinho da sua audiência. E vamos deixando as últimas de hoje. Glauber Duarte, a Cascavel. Grupo Canção Nativa, Farrancho na Serra. E o Baitaca, Festa de Campo. Até a próxima, gaúchos e gaúchas de todas as querências.
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0: Estamos saindo do dia já clareou, gauchada.
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3: 10h47.
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2: 11:21.
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2: 11:37.
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4: Estimados fãs e amigos gauchada do Brasil, volto a estar com vocês para mais um programa, o que sempre me deixa muito alegre. Abraços gaúchos a quem vive aqui no nosso Rio Grande, também nos estados do Sul e nos demais estados do nosso querido Brasil, onde os serranos já estiveram e por onde estão espalhadas as rádios que exibem o nosso programa. Sejam muito bem-vindos, muito obrigado do seu carinho de sempre, da sua atenção, não só comigo, mas também nos fandangos dos serranos que nós andamos tocando aí fora do eixo do Sul. Aqui estivemos recentemente lá pelo Maranhão, fomos muito bem recebidos. Na ocasião em que tocamos o baile de 40 anos do CTG Getúlio Dornelles Vargas, na cidade de Balsas, primeira vez que atuamos lá, um baile com um fluxo enorme de admiradores dos serranos, que foram de Fortaleza para lá, foram do Piauí para lá, claro, do Ceará, de Fortaleza, que eu disse, e de outros estados ali perto, do próprio Tocantins. Então, muita gente esteve lá completamente lotado, o CTG. 40 anos do CTG de Balsas. Obrigado, em nome dos meus colegas, ao patrão Nerci Obem, do CTG, também ao prefeito Alain da Marisol, que, embora não tenha nascido no Rio Grande do Sul, pelo que soube, estava lá pilchado, entusiasmado e apoiando ao evento. Aos queridos amigos que nos receberam no Hotel Balsas, da família Johan, que fizeram a recepção singular para os serranos. Colocaram cesta nos apartamentos, uma cesta com produtos locais, uma mensagem muito linda, transcrita a cada um dos serranos. Foi uma recepção calorosíssima. Os fazendeiros que me receberam, porque eu fiquei lá, eu gostei tanto que fiquei lá, visitando um fazendeiro, visitando outro fã e amigo. Fiquei também pescando com os amigos por lá e fomos ciceroneados pelo meu irmão de uma ordem maior, justa e perfeita, meu colega, Dr. Rogério Giareton, e a sua família. Muito obrigado a ele e a todos que, de uma forma ou de outra, me receberam e receberam os serranos por lá. Eu tinha que fazer esse registro, e eu faço nesse instante com muita alegria aqui no programa. Então, posto isso, meus amigos, nós teremos hoje nessa edição a história, eu vou contar aqui resumidamente, na verdade, do grande cantor Nelson Gonçalves, uma das maiores vozes da música popular brasileira, conhecido como o Rei do Rádio. Depois vou trazer informações sobre o que fazer quando o dente cai ou quebra. E no quarto bloco, trarei mais ditos gauchescos. Afinal de contas, o programa também se preocupa, e com frequência, com a cultura gauchesca. Meu amigo Ganso e eu iremos brindá-los com ótimas músicas de nosso repertório de discos, e como faixa especial, impõe-se que rodemos um dos grandes sucessos de Nelson Gonçalves, Boemia, de Adelino Moreira. E no momento nobre estarei trazendo a entrevista que fiz com o famoso gaiteiro gaúcho, meu estimado amigo e afilhado Renato Borghetti, quando juntos estivemos atuando a bordo do grande navio Calypso, numa pescaria no Rio Paraguai, no Pantanal sul-mato-grossense. 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
4: Agora vem a boa música do programa para vocês. Ouviremos a milonga Jeito de Galpão e em seguida a clássica Eu Sou do Sul. Vai lá, Gansô!

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0: Ouvimos de minha autoria e do João Alberto Preto a música Jeito de Galpão. E em sequência rodamos do El Saldanha Eu Sou do Sul, ambas na interpretação dos Serranos. Breve intervalo e logo regressaremos com o nosso encontro, sugerindo respeitosamente que permaneçam na sintonia. É uma honra tê-los conosco.
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3: Meio-dia e 15.
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2: De volta, agradável companhia de todos vocês, queridos ouvintes, com o programa Encontro com os Serranos. 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
2: 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Aqui no Encontro com os Serranos, a história de Nelson Gonçalves, brilhante cantor brasileiro. Nasceu em 1919 e faleceu em 1998. Nascido em Santana do Livramento. Nome civil, Antônio Gonçalves Sobral. Foi o segundo maior vendedor de discos da história do Brasil, até essa reportagem ser feita. Conhecido como o rei do rádio, ele superou uma infância humilde, superou problemas de fala e problemas de saúde. E para gravar clássicos inesquecíveis como A Volta do Boêmio. Os primeiros anos e o início de Nelson Gonçalves na música. Como disse, ele foi nascido lá em Santana do Livramento, se mudou para São Paulo ainda criança. Antes de seguir a carreira musical, o cantor trabalhou como jornaleiro em Graxate, chegou a ser campeão paulista de boxe na categoria peso médio. Ele sofria de taquilalia, uma condição na fala que faz a pessoa falar muito rápido, confundida

0: com gagueira e chegou a sofrer bullying na escola. Foi o maestro Belardi, com quem estudou canto por 6 anos, que o aconselhou a seguir na música popular e adotar o nome artístico Nelson Gonçalves. Ele fez seu primeiro teste para cantar em rádios em São Paulo, mas foi rejeitado porque sua dicção era considerada rápida demais. O sucesso e o rei do rádio. A grande virada na vida de Nelson aconteceu em 1941, quando já no Rio de Janeiro, ele conseguiu gravar seu primeiro disco pela RCA Victor. Com sua voz grave e marcante, ele emplacou os sucessos rapidamente com Renúncia e Maria Bethânia. Na década de 50, o sucesso foi absoluto. Nessa época, ele ganhou o título de Rei do Rádio e foi o artista que mais vendeu discos no país, emplacando sucessos como Última Seresta, A Volta do Boêmio. Ele manteve um impressionante contrato de 59 anos com a gravadora RCA Victor. Legado. Nelson Gonçalves gravou cerca de 2 mil canções e vendeu cerca de 79 milhões de cópias ao longo de sua trajetória. Faleceu em abril de 98, no Rio de Janeiro, vítima de problemas respiratórios e de um infarto, deixando uma marca eterna na música popular brasileira.
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0: Posto isso, vamos trazer mais música a vocês que nos estão acompanhando aí. Rodaremos o clássico chamamê Batendo Água e depois a canção Meu Pago. Vai lá, amigo Ganso!

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0: Rodamos do Gujo Teixeira e do Luiz Marenco, Batendo Água, e do Moacir Rezing, a canção Meu Pago, ambas na interpretação dos Serranos. Breve intervalo e logo, logo estaremos com todos com mais programa. Até já!
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2: Meio-dia e 33.
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3: Regressando com o nosso encontro, a agradabilíssima companhia dos nossos fãs e amigos por essa que é a sua rádio favorita, sua rádio do coração. 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
3: 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E agora, no encontro com os serranos, uma dica de saúde. O que fazer quando tivemos um dente caído ou quebrado? Assim nos ensina um expert. Recupere o dente ou fragmento, evitando pegá-lo pela raiz. Não o lave, nem o limpe. Isso pode danificar os ligamentos do dente. Claro, isso quando o dente cai inteiramente, um acidente qualquer. Para evitar a desidratação exagerada do dente, mergulhe-o em soro fisiológico ou leite. Vá imediatamente ao dentista levando o dente ou o fragmento. Segundo cirurgiões dentistas, para obter sucesso, o reimplante deverá ser feito no máximo até 1 hora após o acidente. Atenção! Não mergulhe o dente em nenhum líquido esterilizante como álcool. Isso mata as células que vêm aderidas ao dente, dificultando o reimplante. Sangramento. Entre as crianças que estão na primeira dentição, conhecida como dente de leite, um dos acidentes mais comuns são os ferimentos na mucosa da boca, geralmente provocados por quedas. Nesses casos, graças à grande vascularização dos tecidos dessa região, é comum ocorrer um sangramento intenso que precisa ser estancado. O que fazer? Façam a compressão no local do ferimento com gaze ou algodão por um período de aproximadamente 5 minutos. Use também compressas de gelo. São as dicas de saúde que, por vezes, o nosso programa entrega à grande audiência que temos. Vamos brindá-los agora com mais músicas. Anuncio a clássica Namoro de Sítio e depois a faixa especial Boemia, na inigualável voz de Nelson Gonçalves. Vai lá, Ganso!

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0: Rodamos para vocês, de minha autoria, Edson Dutra, Namoro de Sítio na interpretação dos Serranos. E como faixa especial, a clássica obra Boemia na interpretação de Nelson Gonçalves, clássico esse que foi composto por Adelino Moreira. Teremos uma breve pausa e logo prosseguiremos com o programa. Respeitosamente, eu peço, permaneçam conosco. É uma honra tê-los na audiência.
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3: Meio-dia e 50.
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0: De volta com o nosso encontro sob o prestígio da companhia de todos os nossos queridos ouvintes. 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
0: No encontro com os serranos, como cultura gauchesca, vamos trazer algumas tiradas campeiras. Quem nasceu para burro nunca chega a cavalo. Rebolei as ancas como avestruz repontada. Duvidoso como o choro de velório de rico. Raio não cai em pau deitado. Quem já queimou a língua não esquece de soprar a sopa. Risonho como o velho de dentadura nova. Cavalo afobado perde a carreira. Dinheiro de pobre é como sabão, escorre na mão. Cobra que não caminha, não come sapo. Chato que nem coçar as costas. Cada ovo que se come é um pinto a menos. E a última, cheio como pinico em baile de campanha, muito ruim. Ai, ai, ai. Vamos trazer mais música a vocês aí, gente boa. Que coisa. Tem cada uma que parece duas até. Vamos trazer agora mais música dos serranos aí a vocês que estão ligados conosco por essa que é sua rádio do coração. Vamos trazer seleção de xotes, todos da minha autoria, na interpretação caprichada dos meus colegas Estevão Guedes e Renan Rosado, numa música, numa simbiose, né, que faz parte do nosso segundo DVD instrumental recentemente lançado, cujo nome, já declinei aqui, vou falar novamente, Os Serranos nos Galpões das Estâncias. Os xotes são Carucaca, Carrapicho e Cruzado. Os arranjos a duas gaitas são dos meus colegas já citados. Vocês vão gostar. Está muito bonito esse arranjo que eles fizeram desses três xotes. E constam, como já disse, do nosso DVD. Acessem o YouTube e vejam as imagens dessa música e de outras que nós gravamos nesse DVD já referido. E vamos rodar também uma vaneira do nosso mais recente disco, é Quando o Sol Mete o Focinho. Vai lá, amigo Ganso.

0: Rodamos para vocês seleção de shots. Carucaca, Carrapicho e Cruzado. Todos de minha autoria, Edson Dutra, na interpretação dos Serranos. E os Serranos também tocaram de minha autoria e do João Sampaio, Quando o Sol Mete o Focinho. Bonita também essa vaneira, gosto demais dela.
1: Após ouvirmos as músicas anunciadas, faremos breve pausa e já estaremos ingressando no momento nobre, quando reproduzirei a entrevista com Renato Borghetti.
0: Até já, meus prezados e queridos ouvintes.
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3: É hora da hora, hora certa.
4: 1:06.
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0: O programa Encontro com Serranos volta à audiência de todos que nos prestigiam com essa amável sintonia. 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
0: Meus caros ouvintes, de volta com o programa. Agora no momento nobre, estou aqui no barco Calypso, no Pantanal sul-mato-grossense, onde Renato Borghetti, Carlos Magrão e eu fomos contratados para trazer a nossa música gaúcha a mais de 50 pescadores de Santa Catarina, do Paraná e alguns até de outros estados, que estão aqui a pescar no Pantanal e à noite, nas tertúlias que acontecem aqui, se emocionarem com as músicas que nós já tocamos para eles. Estamos no último dia de pescaria, já estamos voltando aí para Corumbá e depois, obviamente, para nossas casas. Então aproveito essa oportunidade para trazer o Renato aqui no meu camarote e com ele fazer essa entrevista. Renato, seja muito bem-vindo ao programa Encontro com os Serranos. Os teus cumprimentos aos nossos milhares de ouvintes.
13: Boa noite, é um prazer muito grande sempre estar junto. E eu acho que essa, como tu falasse, eles nos chamam nessa pescaria, claro, para dar essa trazer essa parte musical junto aos amantes da pesca e coisa, mas eles não sabem que eles também nos proporcionam momentos lindos, né?
0: É verdade.
13: De confraternização, de a gente poder estar junto com o Magrão, contigo, com o Bruno Moritz, né? O Paulo. Então, quer dizer, eles acabam, eles ficam com aquela ideia também, bah, eles vão nos trazer, nos brindar com a arte, com a coisa, mas ao mesmo tempo eles estão também nos brindando, nos proporcionando esses momentos tão legais.
0: Com certeza, Renato. Nós vivenciamos aqui momentos muito bonitos conjuntamente. E eu vi pessoas realmente emocionadas quando tu te dedicas assim a fazer aquelas músicas profundas, com muito sentimento, que tu és um artista consagrado por diversas facetas no palco, pelo teu dinamismo no palco, nas tuas músicas, quando realmente requer isso, mas também tem momentos bem solenes na tua execução, que as pessoas param, ficam em silêncio, assim, para curtir aquelas notas longas que tu tira na tua gaita de modo mágico e que encantas as pessoas. Então, eu te agradeço pela parceria, sempre tão disposto a vir aqui ao programa e trazer, assim, a tua emoção por seres um representante da música gaúcha nacional e internacionalmente. Eu só não te vi pescar. O ano passado nós estivemos aqui, eu fui pescar, tirei muitos peixes. Essa vez eu fui só dois turnos, peguei uma meia dúzia de peixes aí. Então eu queria saber, eu não te vi sair com barco nenhum. Que tu diga aos ouvintes aí se tu chegasse a pescar aqui.
13: Mas como todo pescador, dá pra mentir um pouco
0: também. Dá pra mentir um pouco.
13: Não, então mas eu tô um pouco liberado. Na outra pescaria eu cheguei a sair pra pescar, mas nessa... Sim. Nessa não, porque tem uma turma que ficou, uma sim. turma para conversar e prosear, então dei uma tocadinha nas gaitas, então fiquei um pouquinho mais, até porque esse mês de setembro é um mês puxado, né, promete muita viagem, muita coisa, então aproveitei também para ficar um pouco recolhido.
0: Sim, com certeza. Renato, o teu trabalho ultimamente tem sido mais aqui no sul, ou tu continuas fazendo essas viagens por teatros aí de grande parte do Brasil?
13: Não, eu trabalho bastante fora do Rio Grande do Sul.
0: Fazendo essas viagens por teatros aí de grande parte do Brasil?
13: Não, eu trabalho.

0: mas.
1: Tu vives lá na Barra do Ribeiro?
0: Eu tenho, na cidade da Barra, eu tenho uma casa lá e fico
1: ah,
0: na
1: sim.
0: Barra. Claro que eu me divido um pouco com Porto Alegre por causa dos filhos, né? E agora a minha mais nova entrou na faculdade.
1: Sim.
0: Então ele tem que dar esse suporte. Então eu fico um pouco mais em Porto Alegre agora, mas
1: tá.
0: Dentro do possível vou
1: mas
0: pra
1: Barra.
0: Mas
1: tu tens uma casa na cidade da Barra do Ribeiro?
0: Na cidade da Barra do Ribeiro.
1: Mas sim. E na fazenda?
0: É, eu fico. Quando tô morando, moro mais na cidade da Barra. Porque ali a minha casa para fora é no campo, na beira da praia, na beira do rio, né?
1: Pois
0: na,
1: é, eu estive
0: então,
1: lá.
0: Então no verão a gente fica bastante lá, claro.
1: Na fazenda.
0: E algumas idas, assim, pontuais. Mas para ficar, assim, porque eu acho que, para tu realmente dizer, eu sempre digo que eu não saio de Porto Alegre para cidade maior, só para cidade menor.
1: Sim.
0: E no caso foi a Barra do Ribeiro, eu acho que é a cidade que me adotou.
1: Certo.
0: E eu acho que é importante essa troca de carinho, de afeto com a comunidade. Então,
1: pois
0: acho
1: não.
0: Que para me sentir realmente um cidadão da cidade barrense,
1: tem que conviver
0: com as pessoas lá. Quando a gente fica para fora na fazenda, é muito legal, muito bom, mas é. Tu fica isolado.
1: É, com
0: fica.
1: Certeza. Com
0: então
1: certeza.
0: Então eu gosto de estar junto da comunidade da Barra
1: tá
0: do
1: bem,
0: Ribeiro.
1: Tá bem, tá bem. Por favor, anuncie as músicas.
0: Vamos fazer então a Barra do Ribeiro, né, para mostrar esse lugar. E lá na Barra do Ribeiro, tem ali na fazenda, daí na fazenda do pai. Que é o Pontal, que tu já tivesse lá também.
1: Sim.
0: E que é também na beira do rio, tem um pontal muito bonito.
1: Sim.
0: Então é a sétima do Pontal.
1: Sétima do Pontal. Vai lá, Ganso!

0: Ouvimos o nosso colega e amigo Renato Borghetti, Barra do Ribeiro e depois Sétima do Pontal. Pequeno intervalo e logo a sequência dessa entrevista a todos vocês aqui no nosso Encontro com os Serranos. Até já, meus ouvintes.
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2: Uma e 28.
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0: Voltando à agradável companhia dos nossos fãs e amigos com o programa Encontro com os Serranos. 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
11: Estamos de regresso com o programa Encontro com os Serranos, nas dependências do navio Calypso, aqui em Corumbá, depois de termos feito uma grande pescaria no Pantanal sul-mato-grossense. Eu fui contratado para estar aqui, tocar e cantar para mais de 50 pescadores. Também o foi o Carlos Magrão e Renato Borghetti, que agora vem aqui ao meu camarote me conceder essa entrevista, falar mais um pouco sobre essa pescaria, as emoções que ele viveu aqui já no segundo ano consecutivo que nós estamos a visitar o Pantanal, trazer a nossa música, pescar juntamente com as pessoas que vêm para cá fazer turismo em pescaria, junto à natureza. E prossigo então essa entrevista com o Renato. Renato, voltando só um pouquinho sobre pescaria, a fazenda que vocês têm na Barra do Ribeiro, ali mora o peixe do lado ali.
12: Tem.
11: Da Lagoa dos Patos, né?
12: É, ali ainda é Guaíba, né? Ainda é na.
11: Ainda é o estuário, antes do estuário?
12: É, a lagoa começa entre Barra e Tapes ali.
11: Ah, é de Barra pro Tapes. Ainda é antes do estuário?
12: Ali é antes do estuário. Sim. Antes, né, da laguna que chama, né?
11: Tu chegaste algum dia com o Caco, que tinha barco,
12: tem barco. Tem o Sabiá.
11: A ir pescar mesmo, pegar o caniço lá, botar a minhoca no anzol e pescar um peixe.
12: Tu sabe que...
11: ou tu é só homem do cavalo e da gaita?
12: Não, mas eu vou dizer uma coisa. Claro, não sou um pescador que nem eu, amigo, mas... Ali por ser muito próximo da lagoa e dependendo como se comporta, né, no verão entram ali na nossa região muitos peixes do mar. Inclusive. Sim. a tainha vem ali, pula na
11: chega
12: frente.
11: Chega a vir a tainha.
12: Uhum. Chega a vir, quando a água está bem limpa, chega a vir o peixe-rei. Uhum. Então, são peixes do mar, né? Mas sim, que vem, a tainha vem desovar, né, nos juncos, na lagoa. E dependendo se baixa, ele vem, chega até na barra ali. Já pegamos a tainha. Mas tem colônia de pescadores na Barra do Ribeiro.
11: Sim.
12: Mas ali se pega bastante daí. Uma piava tem, mas não grande, mas tem. Traíra, bagre, né? Sim. Os peixes assim, mais simples ali.
11: Mas tu chegaste a pescar?
12: Já fiz.
11: Já pescaste?
12: Como falei, não sou um pescador, mas a gente, até, por exemplo, quando tem a própria tainha, a gente, como pega pouco, né, para consumo mesmo, ali, então a gente pega umas tainhas ali para fazer na brasa,
11: vira uma diversão. Eu vi que vocês têm como é que chama? Um avancê.
12: É um trapiche.
11: Tem um trapiche para ter mais acesso ali, né?
12: Isso é a gurizada, né? Gosta de ficar ali puxando com os canicinhos, né? Então, pegar lambari.
11: Pois não.
12: É muito bom.
11: Ali é um lugar muito aprazível, muito linda a fazenda ao lado da lagoa ali, ou do estuário, como queiram. Renato, o teu pai teve grande influência na tua vida artística desde o 35.
13: ou ele apenas te deixou à vontade e te apoiou quando tu quiseste pender pro lado da música? Me fale dessa particularidade.
12: Bueno, o pai sempre falava que quando eu era criança, quando eu era bem jovem, quando em algum evento que tinha, ou de rodeio, ou de CTG, que eles se distraíam e que eu me perdiam, ele sabe, olha, vamos pelo barulho de gaita, onde tiver uma gaita, pode saber que ele tá ali pela volta. E de fato, quando ele chegava onde é que tava alguém tocando, eu tava ali. Sim. Então eu devo muito, claro, porque meus pais, tanto a mãe e o pai, não são músicos, né? Não tocam. E a mãe disse que a minha veia musical vem da família Becker, que eu sou Becker,
13: somos parentes.
12: E a mãe disse que o meu avô e os tios dela, né, tinham aquelas bandas alemãs mesmo, com sopros, clarinete, sim, trompete, sax, e que era muito uma banda bem conhecida. Sim. Então ela sempre diz, olha, a tua veia musical não vem dos Borghetti, vem dos Becker. Dos Becker. Mas eles sempre me apoiaram, tanto que me deram de presente uma gaitinha de 8 baixos, né?
13: Sim.
12: Uma Ehring.
13: Sim.
12: Que a Ehring normalmente faz brinquedos, né? Não tem a pretensão de fazer um instrumento profissional.
13: Sim. Sim.
12: Mas foi o meu primeiro instrumento,
13: certo,
12: de música mesmo. Inclusive, certo, cheguei a gravar alguma coisa com essa Ehring.
13: Sim. Os teus irmãos chegaram a ter curiosidade por música ou não?
12: Eu tenho o Marcão, né? Só eu e o Marcão. Ah. Somos eu e o Marcão.
13: Ah, só vocês dois?
12: Sim, o Marcão, inclusive, quando começou no 35, eu me lembro que tinha em anexo a churrascaria.
13: Sim.
12: E aí, eu me lembro que era o João Carlos, o ecônomo, ele nos contratou para nós sermos os músicos da casa. O Marcão tocava violão.
13: Ah, é?
12: E eu tocava a gaita, né? Uhum. Então a gente fazia ali de quarta a domingo.
13: Sim.
12: Todos os dias, domingo ao meio-dia e dos outros dias à noite. E era muito engraçado porque o Marcão, ele pegava um caderno e botava na frente, assim, com uma estante de partitura. Quem olhava...
13: Tá lendo partitura.
12: Porque nada, eram os cadernos de física, biologia, matemática. Então era muito engraçado. Então, então isso acontece. Ele nunca... Ele tocava, então, tem bom ouvido, tudo.
13: Sim.
12: Mas ele nunca...
13: Se profissionalizar.
12: Eu nunca quis. Mas ele hoje trabalha comigo, né?
13: Claro, é teu empresário.
12: Empresário, ele se formou advogado, em advocacia.
13: Eu não sabia que ele era formado em direito, que bom. Renato, passa o teu telefone aí para os contatos.
12: Certo, o contato do Marcão, né, que é 51981238956.
13: E as redes sociais?
12: As redes sociais é Renato Borghetti Oficial, no Instagram. E Facebook, acho que também. Sabe que eu sou meio analógico nessas coisas aí?
13: É
12: a filharada que faz.
13: Tudo, né? Sim,
12: mas
13: sim.
12: Eu sei que o Instagram é Renato Borghetti Oficial.
13: Tá bem. Duas músicas aos nossos ouvintes.
12: Bueno, eu acho que é oportuno. Vou colocar uma primeira. A primeira vez que eu escutei Taquito Militar foi executado pelo Serrano.
13: Sim.
12: Eu digo, mas pá, um dia eu vou tocar essa música, né? E acabei gravando Taquito Militar, né? Fizemos um arranjo para Taquito, então é muito inspirado na
13: Taquito Militar,
12: né?
13: Música argentina, milonga argentina.
12: Uma milonga,
13: pois
12: né?
13: Não.
12: E eu vou fazer uma segunda música, já citando Serrano, uma música de tua autoria, né? Com o querido, saudoso Lilo Fonseca. De Vacaria, né?
13: Isso aí.
12: Hospitaleira Vacaria, que é uma outra milonga também.
13: Isso aí.
12: Né?
13: Vai lá, Ganso!

0: Ouvimos de Marianito Mores com Renato Borghetti, Taquito Militar, e depois do Lilo Fonseca, de minha autoria, também com nosso querido colega Renato, Hospitaleira Vacaria. Agora teremos então as considerações finais do meu querido colega Renato.
1: Tio Edson, é sempre um prazer nos encontrarmos, e aquilo que a gente falou no início do programa, esses momentos que esse pessoal acaba nos proporcionando, né? Porque às vezes a gente se encontra ou num trabalho, num show, numa viagem, sim, e aí acaba sendo um período curto, porque cada um tem as suas atividades, sim, e aqui a gente poder desfrutar, né, de 4 dias, quase 5 dias no barco, poder tocar junto. Eu pego a minha gaita, ela é muito limitada de tonalidades, sim, né? E eu acho legal isso, daí quando puxa uma música num outro tom, já tem que estar pensando o que que dá pra tocar, as notas que dão, o magrão então puxa, sim, também num tom muito, sim, maluco lá. Sim. Então eu tento fazer o que dá na volta, também esses desafios são muito bonitos. Esses, sim, momentos do barco estão sendo incríveis.
0: Pois não. Um grande abraço, Renato. Muito obrigado pela tua participação aqui no programa mais uma vez. Muito sucesso.
1: Para nós. Um abração.
0: Valeu, um abraço. 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
0: 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Mais uma vez, nossa gratidão a todos e até a próxima semana com mais uma edição do nosso Encontro com os Serranos. Encontro de gauchismo, de cultura e de civismo. Até lá, com a graça do grande arquiteto universo, queridos fãs e amigos dos Serranos. Gauchada do Rio Grande, do Brasil e do mundo.
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7: 1:50.
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14: Opa, como é que você tá? Tudo bem? Bom final de semana? A semana foi bacana, né? E eu quero que você tenha um fim de semana espetacular com tudo de bom que você tem direito, viu? O Super Hits já vai começar. E sucesso é o que não vai faltar, hein? Combinado? Vamos juntinhos? Posso contar com você? Super Hits no ar!

0: bem que eu não sou de ligar.
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0: Aqui os intervalos são sempre muito rápidos, então não saia daí, é rapidinho e a gente volta com muito mais música. Até já!
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3: Duas e nove.
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0: Muito bem, já estamos de volta aqui na sua rádio com a melhor programação. Foi um intervalo super rápido e já trazemos mais sucessos para você.

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1: Pessoal, vou dar uma paradinha na programação, vamos ouvir as mensagens dos nossos parceiros, mas é super rápido e eu já volto com muito mais música. Já já estamos de volta, não saia daí. 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
3: Duas e 26.
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1: 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Legal, tivemos as mensagens dos nossos parceiros de programação e já estamos de volta com muito mais música.

0: Tá na hora do intervalo, mas é super rápido. É, aqui a gente gosta de ouvir mais música. Então fique por aí porque eu já volto trazendo mais sucesso. Até já. 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
3: Certa 12h45.
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0: 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Oi, eu falei que era rapidinho, já estamos de volta e agora tem mais sucesso na melhor programação do seu rádio. Escuta essa aí. É Super Hits.

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1: Sextou sem moderação.
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1: Horas.
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4: Olá, boa tarde. 3:03, 3:03, tarde deste domingo, 4 de outubro de 2026, eleições no Brasil, né, para deputado federal, deputado estadual, senador, governador e presidente. As votações ocorrem até às 17 horas e há um diferencial esse ano, um fator que difere esse ano, que temos um movimento grande nas urnas, principalmente de idosos, em função da prova de vida, acredita-se, né? Do INSS, que vai utilizar também a votação como prova de vida. Isso é uma das formas, né? Se você não quiser, não pretende votar, você que já tem mais de 70 anos, você não é obrigado. Mas se vai, aí o INSS, ele utiliza essa votação como prova de vida. E aí nós temos uma movimentação grande de pessoas idosas, filas, e até porque pela quantidade, né, de candidatos concorrendo nesse pleito de 2026. Nós estamos chegando agora, abrindo, né, um microfone para fazer o acompanhamento. A princípio, tudo tranquilo na nossa região, não há nenhuma irregularidade, até porque a Brigada Militar está atuando com força total para garantir a segurança da comunidade aqui no Vale nas eleições deste ano. E a princípio tudo segue normal. Um pouco demorado comparada com outras eleições, obviamente. Esta está um pouco mais demorada para votar. Tem fila e isso é normal em função da quantidade de candidatos que precisam serem digitados na urna. Aqui no Vale, os candidatos que estão representando, que estão concorrendo a uma vaga tanto na Assembleia Legislativa como até na Câmara Federal, já votaram. O Roberto Lucchesi votou na Univates hoje cedo, concorre a deputado estadual. Ainda o Ramatiz de Oliveira também já votou hoje cedo. O Marcos Kaiser, deputado, concorre a deputado estadual, votou cedo também. Luiz Benoit também votou cedo. Nós temos o Trojan, Matheus Trojan, já votou cedo, em natural de Mussum. Temos o Carlos Ranzi, esse para deputado federal, né? Esses que eu estou citando antes do Ranzi são para o Legislativo, para a Assembleia Legislativa aqui no estado. E o Carlos Ranzi votou pela manhã em Lajado para deputado federal, e ainda o Fabiano Dil para deputado estadual também votou pela manhã, e a Juliana Cuccioli, em Vespasiano Correia, ela que concorre uma vaga a deputada estadual. São esses os candidatos que representam aqui o Vale do Taquari. Não só esses candidatos, temos outros, né, do Vale do Taquari. Se eu não me engano, tem o Maneco. O Maneco está concorrendo por Taquari, se eu não me engano, entre outros nomes. Mas esses são os candidatos que aparecem já informando seu voto. A princípio, aqui na região, tudo tranquilo, né? Tudo sob controle. À tarde tinha uma previsão de chuva, apesar de algumas nuvens, mas o dia amanheceu bom, né? Temos a presença do sol entre nuvens e a temperatura está agradável também, não está frio, pelo contrário, está até um pouco calor, 22,8 graus agora aqui no centro da cidade. A máxima podendo chegar a 25 graus. Tem ainda previsão de chuva, mas acredito que só à noite ou na madrugada de amanhã, segunda-feira, poderá ocorrer alguma coisa de chuva. Tivemos ontem, no início da noite, já não era tão início da noite, mas tivemos a chegada do temporal, que trouxe granizo, inclusive, para a nossa região. Muitas cidades registraram a queda de granizo, tanto Marques de Souza como Travesseiro, e provavelmente algum prejuízo pode ter ocorrido em função disso. Amanhã ainda o tempo segue instável, terça, quarta, quinta, sexta e sábado da semana que vem, a próxima semana, então, ela provavelmente vai ser com chuva, segundo a previsão do tempo. Pode ser que mude, como tínhamos chuva para hoje também e não ocorreu, pode ser que essa previsão mude na sequência dos próximos dias. 22,8 de temperatura. No país, as eleições estão tranquilas, né? Estão ocorrendo de forma tranquila. As eleições podem, inclusive tem alguns estados que podem ser decididos já no primeiro turno, provavelmente vão ser decididos no primeiro turno, dados das principais pesquisas de intenção de voto divulgadas no sábado apontam que as eleições podem terminar já no primeiro turno em pelo menos 18 das 27 unidades da federação. O número foi obtido pela reportagem após levantamento nos resultados divulgados pela Quest e também pelo Datafolha, dois dos principais institutos de pesquisa atualmente no Brasil. O levantamento, ou os levantamentos, apontam que das 27 unidades da federação, em 18 há candidatos que aparecem apareceram no sábado com mais de 50% dos votos válidos e que podem garantir a vitória no primeiro turno. Dos 18 estados, ao menos dois apontam um cenário praticamente consolidado. Santa Catarina, onde o governador Jorginho Melo, do PL, aparece com 71%, e Piauí, onde o governador Rafael Fonteles, do PT, já registrou 67%. Em outros nove estados, os institutos apontam uma possibilidade maior de haver segundo turno. Em três deles, os líderes das pesquisas estão próximos dos 50%, Ceará, Alagoas e Rio de Janeiro. Na disputa nacional pela presidência da República, tanto o Datafolha quanto o Quest apontaram no sábado uma tendência de segundo turno entre o presidente Lula, do PT, e o senador Flávio Bolsonaro, do PL. É isso aí, né? O que tudo indica que pode ocorrer o segundo turno para a presidência aqui no Rio Grande do Sul também, essa possibilidade de segundo turno. Lembrando que esses prognósticos são feitos por institutos de pesquisa. Muitas vezes eles podem não se confirmar, né? Essas previsões podem não se confirmarem na sequência aí da votação, e depois, quando começa o escrutinamento, já se percebe que pode não, né, que ou vai decidir no primeiro turno ou no segundo turno. Temos outros destaques. Uma pesquisa que também foi feita por esses institutos, o Datafolha, de que o Senado aponta uma derrota amarga para a esquerda nessas eleições. As pesquisas divulgadas no sábado indicam derrota para Lade amarga da esquerda no Senado. Os dados da Quest e do Datafolha projetam 19 senadores eleitos pelo PL, partido do ex-presidente Jair Bolsonaro e do presidenciável Flávio Bolsonaro. O número pode variar mais ou para mais ou para menos, uma vez que pesquisas para o Senado costumam ser menos precisas. No entanto, em qualquer um dos cenários, a situação é trágica para a esquerda. Entre os candidatos que pontuaram mais de 15% nas pesquisas para o Senado, há 26 do PL, quase a metade das 54 vagas da casa. As pesquisas colocam o PT com 7 senadores, outros cinco têm mais de 15% das intenções de voto, mas não figuraram nas duas primeiras colocações. Está aí, é o que estava se desenhando. Uma mudança radical aí no Senado, né, mais para a direita do que para a esquerda, e parece que isso, segundo a pesquisa do Datafolha, está confirmando. 15 horas, 3 horas e 13 minutos, nós vamos continuar trazendo mais informações. Para você que acompanha a nossa programação, nós ficaremos até o final aí do escrutínio, que deve começar imediatamente a partir das 17 horas, quando encerra a votação. E aí, a partir dali, a gente começa também a levar ao ar as urnas que estão sendo contabilizadas. O Tribunal Superior Eleitoral vai informando e a gente vai trazendo essas informações aqui para os nossos ouvintes da Rádio Integração FM. 3 horas e 14 minutos a temperatura, neste momento aqui no centro, em 22,8. 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
5: 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Eu falei que seria um intervalo rapidinho, pra você não perder tempo. Combinado? Já voltamos com a melhor programação.

0: demais, Simone Mendes.
1: Esqueça tudo, pagode de qualidade.
0: Que coisa linda, hein?
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0: gente vai dar uma paradinha rápida em nossa programação, mas não saia daí. Daqui a pouquinho voltamos com muito mais para você. 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

0: Rei da voz. 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
2: Tá na hora do intervalo, mas é super rápido. É, aqui a gente gosta de ouvir mais música. Então fique por aí porque eu já volto trazendo mais sucesso. Até já.
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4: 6h42.
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2: Muito bem, retornamos com a nossa cobertura das eleições 2026 aqui na Rádio Integração FM de Marques de Souza, uma emissora comunitária. Você pode sintonizar a rádio no dial do seu rádio, no 87,9, ou se não, pelo aplicativo da emissora, no site www.integracalfm879.com.br. Você nos acompanha pela internet também. Tudo calmo até agora, a princípio a votação transcorre de forma tranquila em todas as sessões dos nossos municípios. E alguns problemas técnicos, né, que vão sendo resolvidos. Lajeado, na comarca de Lajeado, alterações de mesários e cinco sessões e sete trocas de urnas eletrônicas. Apesar de algumas sessões registrarem longas filas na manhã de hoje, foi tudo tranquilo até agora, está sendo tudo tranquilo em Lajeado e nos municípios que fazem parte da comarca. No início do pleito eleitoral ocorreram algumas substituições de mesários e também de urnas eletrônicas. Em Lajeado houve a substituição de mesários nas sessões 019, 102, 296 e 130. Em Forquetim, a mudança precisou ser realizada na sessão 360. Sobre as urnas eletrônicas, foram realizadas 6 trocas em Lajeado e uma em Santa Clara do Sul. Além de Lajeado, o cartório eleitoral compreende os municípios de Cruzeiro do Sul, Santa Clara do Sul, Sério, Forquetinha, Progresso, aqui Marques de Souza e Canudos do Vale. Portanto, apesar das filas, né, que já estamos falando desde o início, longas filas, lembrando que quem estiver na fila no horário das 17 horas, quando ocorre o encerramento da votação, quem estiver na fila vota ainda. Às 17 horas as portas são fechadas, ou seja, não entra mais ninguém, mas quem estiver na fila ainda vota. Outras curiosidades dos eleitores: quantos votos são necessários para um candidato ganhar no primeiro turno? Nas eleições 2026 para presidente e governador, um candidato precisa ter mais da metade dos votos. válidos para ser eleito no primeiro turno. Isso significa que não existe um número fixo de votos necessários para vencer. A quantidade muda de acordo com o total de votos válidos registrados em cada eleição. Os votos válidos são aqueles dados aos candidatos. Votos brancos e nulos não entram nessa conta. Para saber a quantidade necessária, é preciso considerar o total de votos válidos e calcular mais da metade desse número para cada candidato. Por exemplo, se uma eleição tiver 10 milhões de votos válidos, o candidato precisará de mais 5 milhões mais 1 de votos para ser eleito no primeiro turno. Ou seja, desses 10 milhões, a metade, 5 milhões mais 1. Aí ele é eleito no primeiro turno. A regra é chamada de maioria absoluta. O candidato precisa superar a metade dos votos válidos para se eleger no primeiro turno. E para quais cargos é preciso ter mais de 50% dos votos? Nas eleições de 2026, a regra da maioria absoluta no primeiro turno vale para presidente da República e governador. Se nenhum candidato alcançar a maioria absoluta no primeiro turno, os dois mais votados disputam o segundo turno. Vence, então, quem obtiver a maioria dos votos válidos nessa segunda votação. Voto branco e nulo conta para o resultado? Não conta. Os votos brancos e nulos, eles são registrados pela Justiça Eleitoral, mas não são considerados votos válidos e, portanto, não entram no cálculo usado para definir o vencedor. Por isso, dizer que um candidato precisa de 50% dos votos pode causar confusão. A conta é feita sobre os votos válidos e não sobre todos os votos registrados na urna, é somente voto válido, aquele que não teve problema nenhum, que foi aceito, esses são contabilizados para o candidato que, se chegar ao total absoluto de 50% da maioria do valor total da votação, se ele chegar a 50% mais um, aí ele não deixa a eleição ir para segundo turno. 3 horas e 50 minutos, 3h50, dando uma olhada na temperatura. Temperatura agora aqui no centro da cidade em 21,3 graus e a máxima pode chegar a 25 graus. Nós estamos acompanhando as eleições a partir das 5 da tarde. Aí a gente entra no ar com o escrutínio, né? Acompanhando aí esse escrutínio dos votos em todo o Brasil. Nesse ano você precisa votar para deputado federal, deputado estadual, 2 senadores, os senadores não precisam ser do mesmo partido, você pode escolher um partido ou outro partido, uma legenda ou outra legenda, só não pode ser 2 votos para o mesmo, isso não será aceito, isso já vai anular o seu voto. São 2 senadores e você pode escolher 2 senadores diferentes, um do outro, sem problema nenhum, indiferente de partido. Governador e presidente da República. É assim que você vota hoje até às 5 da tarde. Temos uma movimentação grande em função da quantidade de candidatos, de cargos, né, eletivos, e também o governo anunciou que os idosos, as pessoas acima de 70 anos, elas não são mais obrigadas a votar. Você tem 70 anos, você não é obrigado a votar, Mas se você for votar, a sua votação, o seu voto vai servir como prova de vida para o INSS. Essa é a informação aí por parte do governo. 3 horas e 52 minutos.
4: Legal, tivemos as mensagens dos nossos parceiros de programação e já estamos de volta com muito mais música.

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0: está na hora do intervalo, mas é super rápido. É, aqui a gente gosta de ouvir mais música. Então fique por aí porque eu já volto trazendo mais sucesso. Até já. 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
2: Quatro e cinco.
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0: 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Ah, você sabe que eu não minto para você, né? Eu falei que seria um intervalo rapidinho para você não perder tempo. Combinado? Já voltamos com a melhor programação.
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1: Essa machuca é demais, menino.

0: Já ai, coração. A próxima, né?
1: Quero ver você cantar a braba agora, Lua Pereira. Vambora, meu filho.
2: Nossa Senhora.

quero agradecer a você, melhor ouvinte do mundo, pela sua audiência e pela sua participação, seu carinho, você que esteve comigo até agora. Muito obrigado, está terminando o nosso programa, mas... Muito obrigado, está terminando o nosso programa.

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1: Quatro e vinte e um.
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E as músicas de hoje, tá top!

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0: aí, tá gostando da nossa programação? Espero que sim. Ó, daqui a pouco eu estou de volta com mais Bandas e Companhia. Não saia daí!
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3: Quatro e 36.
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6: Muito bem, retornamos com a nossa cobertura das eleições 2026. A partir das 5 da tarde, o encerramento das votações. Falta pouco tempo aí para o encerramento da votação. Às 17 horas, encerra a votação. Quem estiver na fila permanece, as portas são fechadas, aí não entra mais ninguém, né? A partir das 17 horas, nas sessões de votação. As portas são fechadas, mas quem ainda não votou e está na fila vai, e chegou antes das 17, vai poder votar, segundo o Tribunal Superior Eleitoral. Algumas informações, pois o ministro do Supremo Tribunal Federal, André Mendonça, votou na manhã deste domingo na escola classe 8 da Octagonal, no Distrito Federal. Ele chegou por volta das 9 da manhã e foi recebido sob aplausos. Abre aspas, hoje é um dia importante para o país, um dia onde o povo é protagonista e ele deve ser o grande vencedor. É um dia de festa para o povo, para a democracia, e a nossa expectativa é que o povo com responsabilidade escolha na sua própria visão, dentro da sua própria perspectiva e realidade, quem é o melhor candidato para governar o seu estado, declarou o ministro. André Mendonça também afirmou que cabe ao eleitor escolher, de acordo com a própria perspectiva, os candidatos que considera mais preparados. E ele foi aplaudido, né? O André Mendonça foi recebido sob aplausos, o ministro André Mendonça, que votou na zona eleitoral do Distrito Federal. E o presidente, o André Mendonça, é o vice do Tribunal Superior Eleitoral e o presidente é o Nunes Marques, o ministro Nunes Marques. E ele afirma que não há indicativo de interferência internacional, diz Nunes Marques. A esquerda, né, alega que possa ter essa interferência dos Estados Unidos na eleição presidencial. Inclusive a Polícia Federal está investigando se há alguma interferência do governo Trump nas eleições do Brasil. E o Nunes Marques, o Cássio Nunes Marques, presidente então do Tribunal Superior Eleitoral, está dizendo que não há indícios de que possa ter alguma interferência dos Estados Unidos. Ele, abre aspas, disse o seguinte: vamos falar do momento atual, até o momento não temos nenhum indicativo concreto de interferência internacional, disse durante sua entrevista. Os Estados Unidos foi um dos países que fechou a embaixada aqui no Brasil. Acho que outro país também, se eu não me engano, a Suíça, né? Alguma coisa assim, também fechou a embaixada. Mas os Estados Unidos, com esse ato, levantou algumas suspeitas de que pudesse ocorrer alguma interferência, ou foi um ato, né, para intimidar justamente que as eleições não corresse dentro da mais pura seriedade, né, e responsabilidade, enfim, mas o fato é que fez com que a Polícia Federal, então, abrisse uma investigação para saber se haveria alguma intervenção ou não. A princípio não tem nada aí, o Cássio Nunes Marques está dizendo que não, que isso não tem nada a ver essa conversa aí, que não tem nada de interferência. Outras informações, as eleições em muitos países, a votação de brasileiros que moram no estrangeiro, quase 1 milhão de brasileiros mora fora do Brasil, e que estão aptos a votar, muitos já terminaram, como Estados Unidos, Portugal, Japão, Austrália, China, Coreia do Sul, Filipinas, Japão, já falamos, né? Timor-Leste, Malásia, Nova Zelândia, Singapura, Tailândia e Taiwan já encerraram a votação da eleição presidencial para os brasileiros que moram nesses países citados. O resultado oficial da apuração no exterior, assim como no Brasil, será divulgado pelo Tribunal Superior Eleitoral somente após as 5 da tarde de Brasília. E segundo que já foi feita a apuração, o Lula vence em mais países, mas quem mais faz, o maior número de votos é do Bolsonaro, do Flávio Bolsonaro. O Lula aparece como mais lembrado em vários países, mas quem mais soma votos é o Flávio Bolsonaro. Isso lá no exterior, né? A informação, então, correta, né? O percentual e a quantidade de votos de cada candidato será divulgado somente a partir das 5 da tarde. Agora, 4h43, daqui a pouco a gente volta, então, a partir do momento do encerramento aí da votação, a gente volta para acompanhar a apuração. Há uma tendência de uma demora maior da apuração das eleições deste ano em função da quantidade de candidatos e vagas, né, que estão concorrendo ao pleito. Faltando agora 16 minutos para as 5 da tarde, e a temperatura nesse momento aqui no centro da cidade em 20,5 graus, a máxima podendo chegar a 25 graus, acho que não chega mais porque a temperatura está diminuindo. Temos o aumento da nebulosidade e a tendência é que a noite caia bem mais aí a temperatura, podendo até fazer um friozinho à noite, uma temperatura mais amena à noite. Muito bem, vamos com mais música e voltamos em seguida a partir das 5 da tarde com a apuração das eleições 2026. Fantasy Companhia.
7: Olá, de volta aqui com Nando Pinheiro, no programa que você já sabe, já conhece e curte, Bandas e Companhia, porque aqui a música não para.

0: E aí, tá gostando da nossa programação? Espero que sim, ó. Daqui a pouco eu estou de volta com mais Bandas e Companhia. Não saia daí!
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0: 5:02, 17:02, como preferir. A votação das eleições 2026 estão encerradas. Quem votou, votou. E a partir de agora começa a ocorrer a escrutinação. O Tribunal Superior Eleitoral, ele ainda não liberou, obviamente, né, as urnas fecharam só há 2 minutos, né, então daqui a pouco a escrutinação em tempo real, e aí a gente começa também a levar essa informação aos nossos ouvintes da Rádio Integração FM, passando aí em tempo real essa apuração dos votos para presidente, para Senado, para deputado federal e também deputado estadual, priorizando, obviamente, para presidente. Mas ainda o Tribunal Superior Eleitoral, daqui a pouco, imagino eu, ele começa a alimentar, então, o sistema com o resultado já das primeiras votações que ocorreram no dia de hoje. 5:03, nós estamos aqui acompanhando, daqui a pouco voltamos, então provavelmente já vamos ter algum número aí para levar para os nossos ouvintes.
7: Bandas e Companhia, tocando o que há de melhor para você. De volta aqui, Nando Pinheiro. Vem que tem músicas de bandas, vem que tem as melhores da regionalidade do sul do Brasil. Bandas e Companhia, vamos conferir as próximas músicas.

E aí, curtindo a nossa programação, Bandas e Companhia, com a apresentação de Nando Pinheiro. Deixa eu tomar uma aguinha ali, é coisa rápida. Daqui a pouco eu volto trazendo só as melhores. 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
2: 5:19.
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4: 5:19. Uma boa tarde para você que acompanha a nossa programação. A escrutinação ainda não começou por parte do Tribunal Superior Eleitoral, o TSE, mas não deve demorar. Eu não acredito que demore muito. Naturalmente, é como falávamos antes, nós tivemos uma eleição com comparecimento recorde de brasileiros votando, né, não só no exterior, né, tivemos um comparecimento recorde, quase 1 milhão de brasileiros que moram no exterior, mas aqui no Brasil, filas enormes, né, há relatos aí de municípios aqui na região que as pessoas ficaram mais de uma hora na fila para a votação, e todas as localidades dos municípios aqui do Vale com muitas pessoas votando. Claro que um dos motivos é a quantidade de cargos eletivos sendo disputados, né? Presidente, deputado federal, deputado estadual, senador e governador. Também as pessoas acima de 70 anos, que já não têm mais a obrigatoriedade do voto, não há a necessidade que votem mais, não são mais obrigados, mesmo assim comparecendo nas urnas para votar. Necessidade que votem mais, não são mais obrigados, mesmo assim comparecendo nas urnas para votar.

de vida aí que precisa ser feita todo ano para atualizar o cadastro do INSS. Ainda não começou a apuração, estamos aguardando, e a momento que começar a gente também já começa a passar para os ouvintes os números, fazendo um apanhado geral, né? Podemos falar por município, do estado, para presidente, para deputado estadual, deputado federal e governador, sem problemas nenhum, com os recursos que temos hoje à disposição, né? Principalmente o site aí do TSE, que está possibilitando aí todas essas leituras. Opa, já temos aí, ó, já temos alguns números, então vamos lá. Sessão totalizadas 6.157, 1,23% para presidente. O Flávio Bolsonaro aparece na frente com 48,85% dos votos, 699.309 votos. E o Lula, candidato Lula, com 42,50% dos votos, 608.460 votos. O escritor Augusto Cury, 3,07%, 44.002 votos. O Renan Santos, 2,47%, 35.342 votos. O Ronaldo Caiado aparece com 2,29%, 32.849 votos. O Zema, 0,42%, 6.043 votos. São os principais candidatos, né? Os demais pontuam muito pouco, esses candidatos que nem tiveram espaço, né? Hertz Dias, Edmilson Costa, e o eleitor brasileiro nem teve acesso aí à propaganda desses candidatos, porque eles não contavam com essa possibilidade devido a não ter o representantes, pelo menos cinco representantes no exercendo mandatos, né, para poder ter direito aí a um espaço nas propagandas eleitorais, na propaganda política. Mas então, nós tivemos válidos, né, 1 milhão desses votos já citados, 1.431.506, em branco 1,50%, 27.358, e nulos 40.407, 2,21%. Vamos então para os estados. Nos estados, no Rio Grande do Sul, que obviamente é o que nos interessa, nós temos o candidato Zuco com 64,75%, 24.018 votos, o candidato Zuco do PL. A candidata Juliana Brizola com 25,25%, candidata do PDT, 9.367 votos. O Gabriel Souza, do MDB, com 8,73%, 3.785 votos. O Maranata, do PSDB, com 1,10%, 475 votos. E os demais candidatos, vale a mesma regra também, né? Quase não pontuaram aí, com uma relevância muito baixa. Esses são os principais candidatos a governador do Rio Grande do Sul. Outros estados, vamos para São Paulo. São Paulo, a tendência é que o Tarcísio vença no primeiro turno, e pelos números me parece que sim, né? Tarcísio, 69,1%, 5.435 votos. Fernando Haddad,
30,5%.

0: 66%, 2.415 votos. São os dois principais candidatos do estado de São Paulo, que é um estado, por ser o maior estado do país, ele tem um poder de decisão nas eleições muito grande, as eleições para presidente, tanto São Paulo como Minas Gerais e até o Nordeste também, né? São regiões aí que influenciam bastante nas eleições. Dando uma passada, vamos para outros, já que falamos em Minas Gerais. Minas Gerais, a tendência é que o Cleitinho Azevedo, ele também vença em primeiro turno. Ele é do Republicanos, 41,72% dos votos apurados, 49.413 votos para o Cleitinho. O Patros Ananias, que representa o PT, 29,72%, 35.206 votos. Os dois principais candidatos. Temos ainda o Flávio Roscoe, 8,91%, que ele é do PL, 10.551 votos. Os principais candidatos lá de Minas Gerais. Vamos voltar ao atualizar as informações para presidente. Entre os candidatos que estão concorrendo uma vaga à presidência da República, Flávio Bolsonaro, com 49, deixa eu só falar aqui o número de votos, sessões totalizadas, 1,79, total de sessões, 8.950 finalizadas, totalizadas, e válidos 2.080.119 votos. Vamos aos números, então, para os candidatos à presidência da República. O Flávio Bolsonaro, do PL, com 49,36%, 1.127.851 votos. O candidato Lula, do PT, 42,08%, 961.557 votos. Já o Augusto Cury, do Avante, 3,07%, 70.200 votos. O Renan Santos, do Missão, 2,44%, 55.783 votos. O Ronaldo Caiado, 2,33%, 53.332 votos. O Zema, do Novo, 0,39%, 8.838 votos. Nós temos o comparecimento nas urnas de 2.374.013 brasileiros, com uma abstenção de 859.485 eleitores. Nós vamos atualizando os números, né? Voltamos em seguida com, né, com mais atualização para você que acompanha o nosso programa aqui na Integração FM.
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3: 5h31. 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
0: Muito bem, retornamos com as eleições 2026, agora 5h34, a temperatura neste momento aqui no centro, a temperatura baixando, 19,8 graus. Vamos para Senado no Rio Grande do Sul. Senado no Rio Grande do Sul, o candidato Sanderson é do PL com 32,72%, 77.857 votos. O Marcelo Van Hatten, do Novo, aparece em segundo lugar com 32,62%, 77.619 votos. Em terceiro lugar, a candidata Manuela Dávila, do PSOL, com 14,44%, 34.359 votos. O candidato Pimenta, do PT, com 13,48%, 32.074 votos. E o candidato Rigoto, 4,23%, com 10.068 votos. deputado federal no Rio Grande do Sul, deixa eu ver o que, que nós temos aqui, aparece Maurício Marcon, do PL, com 10,60% do PL, né? Também Alceu Moreira, do MDB, com 5,5%. Deixa eu só voltar aqui e falar os votos, né? Maurício Marcon, 10,60% do PL, aparece com 12.164 votos. O Alceu Moreira, do MDB, 5,5%, 8.035 votos. Fernanda Malchiona, do PSOL, 3,02%, 5.182 votos. O Giovanni Cherini, do PL, 4,86%, aparece com 8.322 votos. E aí são vários, né, candidatos. Vamos ver os primeiros colocados. Os primeiros colocados para deputado, deixa eu ver aqui, deputado federal, senador, nós falamos há pouco, né? Se eu falei deputado federal, eu me enganei, é senador. Estávamos falando há pouco das vagas para o Senado. Então, vamos lá. O Sanderson aparece com 32,72%. Eu vou repetir aqui para desfazer a confusão. Para o Senado, o Sanderson, 32,72%, com 77.857 votos. O Marcelo Manhattan, 32,62%, 77.619 votos. A Manuela Dávila aparece em terceiro com 14,44%, 34.359 votos. O Pimenta aparece em quarto com 13,48%, com 32.074 votos. E o Rigoto em quinto, com 4,23%, 10.068 votos. Agora, deputado federal, como nós estávamos falando antes, o Maurício Marcon, do PL, ele aparece com 10,43% dos votos, 17.865 votos. O Giovanni Cherini, com 4,86%, também do PL, ele aparece com 8.322 votos. A Fernanda Melchiona, do PSOL, 3,02%, 5.182 votos. É a ordem, a sequência é essa aqui. Então, deixa eu voltar aqui. O Alceu Moreira é do maior para o menor, né? Então, na verdade, aqui há duas fileiras aqui de informações, mas é do maior para o menor. Então, os primeiros colocados, aparece o Alceu Moreira com 4,69%, 8.035 votos, o Alceu Moreira do MDB. O Rony Gabriel, do Podemos, 3,26%, 5.581 votos. A Denise Pessoa, do PT, 3,25%, 5.564 votos. E o Osmar Terra, do PL, aparece com 3,18%, 5.447 votos. O total de votos, 186.211, 80,14%, válido 170.764 mil votos. 99,67%. Brancos, 10.837, nulos 4.049, abstenções 46.145. Isso é deputado federal. Para deputado estadual, sessões apuradas 3,58%, total aí de 55 deputados serão eleitos. Nós temos em primeiro lugar o professor Cláudio Branchieri, 22.772 votos, ele é do PL, a quantidade de votos do professor Cláudio Branchieri é o 10.735 votos, ele que é do PL, 3,19%. Adri Cherini, do PL, 2,94%, deputado estadual, 9.886 votos. Joel Wilhelm, do Progressistas, 2,54%, 8.560 votos. O Iscalco, 2,15% do PL, 7.222 votos. O Pepe Vargas, Pepe Vargas do PT, 1,94%, 6.537 votos. E o Luiz Fernando Pires, do Progressistas, 1,91%, 6.441 votos. Deputados estaduais. Vamos ver, vamos voltar para governador, para saber como está o Rio Grande do Sul. Rio Grande do Sul para governador, Zucco, com 62,03%. O Zucco do PL, 207.816 votos. A Juliana Brizola aparece em segundo. Se continuar assim, Zucco será eleito no primeiro turno aqui no Rio Grande do Sul. A Juliana Brizola aparece em segundo com 27,52%, 92.205 votos. Em terceiro lugar, o Gabriel Souza, o atual vice-governador, aparece com 8,94%, 40.384 votos. O Marcelo Maranata, do PSDB, 1,32%, com 5.968 votos. Voltando a presidente, vamos dar uma olhada, vamos atualizar aqui no site do Tribunal Superior Eleitoral. O Flávio Bolsonaro mantém a liderança. O total de sessões totalizadas, 29.964, 6%. Flávio Bolsonaro mantém a liderança, 50,51%, 3.528.206 votos. E o Lula, do PT, 41,08%, 2.869.777 votos. O Augusto Cury, 3,03%, com 211.630 votos. Caiado, 2,42%, com 168.759 votos. Quem perdeu bastante posições foi o Renan Santos, 2,37%, com 165.197 votos. E o Zema, 0,33%, 23.146 votos. Esse garoto aí, o Renan Santos, perdeu a terceira posição para o Augusto Cury. Na disputa à presidência, o Flávio Bolsonaro continua liderando com 50,51%, Lula tem 41,08%, do total de 6% de sessões totalizadas, temos votos válidos 6.985.070, aliás, atualizou agora, né? 7.690.808 votos válidos, em branco 121.680 e nulos 187.540 votos. Deixa eu atualizar aqui os números para a presidência: 50,64% para o Flávio Bolsonaro, 3.894.436 votos. Lula, 40,97%, 3.151.098 votos. Augusto Cury, 3,02%, 232.340 votos. E o Ronaldo Caiado, 2,43%, 186.815 votos. O Renan Santos, 2,35%, 181.029 votos. E o Zema, 0,33%, 25.118 votos. Na apuração, para deputado estadual no Rio Grande do Sul, nós já falamos, né? O professor Branquier está liderando, 13.300, agora atualizou, 16.249 mil votos. A Adri Cherini, do PL, os dois são do PL, o professor Branquier e a Adri Cherini, os dois do PL. A Adri Cherini com 16.152 mil votos. Em terceiro, Joel Wilhelm, do Progressistas, com 12.117 votos. E em quarto, delegado Zucco, com 10.065 votos, do Republicanos, e o Scalco, do PL, com 10.060 votos. São os candidatos, os primeiros colocados. Depois nós vamos fazer uma pesquisa por nomes, né, para ver os candidatos aqui do Vale, como está a votação dos candidatos aqui do Vale do Taquari. Esses são os candidatos, os candidatos estaduais, né? E estamos passando aqui por todas, né? Por todos os candidatos, né? Os cargos, né? Para esse pleito: governador, senador, deputado federal e deputado estadual. Nós vamos a um rápido intervalo e voltamos em seguida com continuando aí esse acompanhamento que estamos fazendo da apuração que ocorre ao vivo, né, e em tempo real aí das eleições de 2026.
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0: Muito bem, agora 2 minutos para as 18 horas. Estamos de volta com as informações, a apuração das urnas em tempo real das eleições 2026, temperatura em 19,3. A temperatura está diminuindo aí com o cair da noite. Temos alguma nebulosidade, há uma chance de chuva esparsa na noite ou na madrugada de amanhã, segunda-feira. E a semana indica que o restante da semana será muito, com muita umidade, com a possibilidade de chuva, inclusive até o final de semana. Toda a semana deve ter, pode ter chuva, segundo a previsão do tempo. Principalmente a partir da quarta-feira. Até a terça-feira ainda há chance de aberturas de sol entre nuvens que podem trazer chuva. Então, uma semana bem úmida, né? Voltando aqui às eleições 2026, atualizando a corrida presidencial entre os candidatos, principalmente Flávio Bolsonaro e Lula. Flávio Bolsonaro se mantém à frente do total de 10,92% das urnas apuradas em todo o território nacional. Ainda é um percentual baixo, né, para termos um posicionamento em relação a primeiro turno ou segundo turno. Mas o Flávio Bolsonaro, ele arrancou na frente e se mantém na frente, 51,9%, 6.473.688 votos, e o Lula tem 40,67%, 5.154.036 votos. Em terceiro lugar, se mantendo Augusto Cury, com 2,98%, 377.795 votos. Em quarto lugar, o Ronaldo Caiado, com 2,40%, 304.599 votos. E em quinto lugar, o Renan Santos, 2,30%, 291.990 votos, e o Zema, com 0,31%, 38.946 votos. O Zema, se tivesse ido para o Senado, provavelmente teria conseguido ser eleito, teria sido eleito, né? se ele fosse para o Senado lá em Minas Gerais, no qual ele fez um bom governo, né? Mas a opção para candidato à presidência, com essa disputa, principalmente entre o Flávio Bolsonaro e o Lula, criando essa polarização, aí nem chance para o Zema, aí vai sair dos principais candidatos aí em último lugar. Muito bem, voltando para o Estado, vamos lá. Da apuração, aqui no Rio Grande do Sul, atualizamos, com dados do Tribunal Superior Eleitoral, governador Uzuko disparado na frente, 60,31%, com 703.247 votos. A Juliana Brizola aparece em segundo, 29,40%, 342.787 votos. O Gabriel Souza, com 8,73%, 101.845 votos. Marcelo Maranata, 1,40%, com 17.197 votos. Para o Senado, aqui no Rio Grande do Sul, depois nós vamos olhar outro estado, São Paulo, né, que é um estado que interessa. Mas agora a gente se mantém no Rio Grande do Sul. Duas vagas para o Senado e aparecem em primeiro lugar o Sanderson, com 31,37%, 730.155 votos. O Marcel Van Hatten, o Sanderson do PL e o Marcel Van Hatten do Novo. O Marcel Van Hatten com 31,34% dos votos, 729.426 votos. A Manuela Dávila, do PSOL, 15,85%, 368.821 votos. O Paulo Pimenta, do PT, aparece com 15%, 349.121 votos. O Rigotto, com 3,82%, aparece com 349.121 votos. São candidatos às duas vagas do Senado. A sessão, as urnas apuradas somam um total de 20,35%. A recém começou, né? Então, tem muito chão pela frente ainda. Mas o Sanderson e o Marcel Van Hatten têm uma vantagem muito grande para a terceira colocada, que é a Manuela Dávila. Mais da metade dos votos em vantagem, em cima da Manuela Dávila. Dando uma espiada para deputado federal, quem são, quais são os candidatos que estão ainda na liderança? 20,54% das urnas apuradas. Nós temos o Maurício Marcon, do PL, com 7,99% dos votos, 99.507 votos. O Alceu Moreira pulou para segundo lugar, ó. 4,39% dos votos, 54.642 votos. O Giovanni Cherini, 4,35%, 54.202 votos. A Fernanda Melchiona, com 3,86%, 48.013 votos. O Rony Gabriel, 3,60%, 44.880 votos. E o Afonso Ram, 2,91%, 36.230 votos. São os primeiros colocados, os cinco primeiros colocados que estão liderando aí a corrida para deputado federal aqui no Rio Grande do Sul. Para deputado estadual, depois eu vou trazer, eu ainda não consegui montar a lista aqui, estou montando, eu vou trazer os nomes aqui do Vale, os deputados, temos um para federal e os demais para estadual, né? Como está a situação dos candidatos aqui do Vale do Taquari. Para deputado estadual, com 20,54% das urnas apuradas, nós temos os cinco primeiros colocados, o professor Cláudio Branchieri, do PL, com 2,71%, 33.744 votos. Adri Cherini, também do PL, 2,59%, 32.212 votos. O Joel Wilhelm, 2,15%, 26.750 votos. O delegado Zucco, 1,86%, 23.216 votos. A Luciana Genro, do PSOL, 1,78%, 22.166 votos. E o Guilherme Pazin, 1,70%, 21.186 votos. São os primeiros melhores colocados para deputado estadual. Agora nós vamos dar uma volta pelo Brasil para sabermos como está a apuração no Brasil. Lá em São Paulo, para governador, bah, vai ser um olé o Tarcísio de Freitas, se bem que está só no início da apuração das urnas lá em São Paulo, né? Mas se continuar nesse ritmo, são 3,01% das urnas apuradas, mas o Tarcísio de Freitas, do Republicanos, ele tem 70,08%, 457.851 votos. E o segundo colocado, que é o Fernando Haddad, do PT, tem 29,2%, 190.896 votos, uma diferença brutal. Aqui aparece a candidata Vivian Mendes, com zero em terceiro, né? Para o governo de São Paulo, com 0,25%, mas esse percentual aqui deixa claro, né, os demais candidatos, a Vera Lúcia com 0,24%, o Carlos Machado com 0,22%, deixa claro que a disputa lá em São Paulo ela é polarizada entre Tarcísio e Fernando Haddad. E o Tarcísio está indo muito bem. Vamos em Minas Gerais, também é um estado importante. Primeiro vamos passar no Rio de Janeiro aqui para ver como está no Rio de Janeiro, também 2,01%, está no início da apuração. Aparece o candidato do PL, Douglas Ruas, com 49,48%, e o Eduardo Paes, do PSD. Deixa eu só voltar lá no Douglas Ruas, que faltou a quantidade de votos, né? 49,48%, 77.264 votos. Eduardo Paes, 41,85% do Eduardo Paes do PSD, com 65.347 votos. E o Garotinho, hein? Garotinho. Está vivo o Garotinho, né? Garotinho com 3,44%, 5.371 votos. Também vale a mesma observação para o Rio de Janeiro do que eu fiz aí, a mesma observação que fiz sobre São Paulo. É uma disputa polarizada entre Douglas Ruas e Eduardo Paes, melhor por enquanto para Douglas Ruas. Vamos agora para Minas Gerais. Minas Gerais, o candidato Cleitinho, com 9,92% das urnas apuradas. O candidato Cleitinho está também assim bem à frente do candidato Patros Ananias. O candidato Cleitinho do Republicanos, 46,75%. Patros Ananias do PT. Deixa eu só voltar no Cleitinho, faltou a quantidade de votos aqui, né? Cleitinho Azevedo, 46,75%, 577.174 votos. E o Patros Ananias, 28,35%, 349.975 votos. Isso para governador, indicando também que é uma disputa polarizada entre Cleitinho e Patros. Os demais candidatos, Flávio Roscoe com 8,19%, Alexandre Calil 6,86% e vai cada vez mais diminuindo. Vamos continuar aqui o nosso passeio pelo Brasil. Na Bahia, para governador, o candidato do PT. A Bahia é reduto da esquerda, né, do PT, o Jerônimo Rodrigues, com 52,01%, 264.264 votos. Em segundo lugar aparece a ACM Neto, 47,24%, com 240.055 votos. Também é uma disputa polarizada. O terceiro colocado, Ronaldo Mansur, aparece com 0,56%, apenas 2.857 votos. A disputa na Bahia também é polarizada. Na Bahia, provavelmente, se continuar nesse patamar aqui, vai ter segundo turno. Vamos continuar aqui, mas vamos pegar mais uma para depois voltar. O Paraná, para sabermos o estado do Paraná como está. Estado do Paraná também, se continuar nessa tocada aqui, vai eleger Sérgio Moro, governador, o ex-juiz Sérgio Moro, já está com 50,10%, as urnas já apuradas. Paraná está bem adiantado, hein? Paraná está com 48,67% das urnas apuradas. E o Sérgio Moro, que é do PL, 50,10%, 1.519.168 votos. Em segundo lugar, o Sandro Alex, do PSD, com 25,17%, 763.203 votos. Em terceiro lugar, o Requião Filho, 23,63%, com 716.503 votos. No Paraná, não aparece a polarização, mas aparece a vantagem do ex-juiz Sérgio Moro, que é o dobro da vantagem nesse momento, com quase 50% das urnas apuradas, é o dobro do segundo colocado. O Sérgio Moro aparece com 50,10%, Sandro Alex 25,17%. Voltando aos candidatos na corrida presidencial, nós temos as sessões totalizadas, 17,22%. Flávio Bolsonaro se mantém na ponta com 51,22%, 10.180.435 votos, e o Lula com 40,66%, 8.080.760 votos. O total de urnas, então, apuradas, 85.964. Falta bastante ainda, viu? São quase 500 sessões. Temos apenas 85.964 para presidente. O Cury se mantém em terceiro, com 2,95%, 586.313 votos. O Ronaldo Caiado com 2,37%, 471.852 votos. O Renan Santos com 2,27%, 451.591 votos. E o Zema, 0,29%, 57.961 votos. São os candidatos que disputam a cadeira de presidente do Brasil. Se continuar assim, é certo que vamos ter segundo turno. E as pesquisas indicavam já isso também, né? A não ser que haja uma reviravolta aí na dependendo do estado aí, né? Mas até porque falta bastante ainda. É, temos apenas 17,22% de urnas apuradas. Mas se continuar nessa toada, aí é certo que teremos segundo turno. 6:17, nós vamos novamente a um rápido intervalo. Voltamos em seguida com o acompanhamento que estamos fazendo aí da escrutinação, da apuração das urnas em tempo real. Em seguida voltamos.
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3: 6:18.
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6h23, voltamos com o acompanhamento da apuração em tempo real das eleições 2026 para os cargos de presidente da República, senador, deputado federal, deputado estadual e também governador. Os deputados estaduais, para serem efetivamente eleitos, os candidatos seguem o sistema proporcional que é usado nas eleições, né? Ou seja, precisam atingir índices definidos pelo que se conhece como quociente eleitoral e quociente partidário. O quociente eleitoral é definido pela soma do número de votos válidos dividida pelo número de cadeiras da Assembleia Legislativa. Para ser considerado válido, o voto precisa ter sido direcionado ao candidato ou a uma legenda, excluindo votos em branco e nulos. Desta forma, os votos que cada candidato recebe são contabilizados para o partido e não para o nome individual. A partir da somatória desses votos, as cadeiras disponibilizadas passam a ser preenchidas pelos candidatos mais votados dentro do partido. É isso aí, assim que funciona, né? Então, depois a gente também vai trazer aí... Está difícil não, tá, a informação dos candidatos aqui do Vale. Tá, não está simples de acessar, mas a gente chega lá. A gente está buscando a informação e daqui a pouco eu consigo falar mais sobre os candidatos que concorrem aqui pelo Vale a deputado estadual e também federal. Nas eleições presidenciais, temos 24,45% das urnas apuradas. Candidato Flávio, com 50,94% dos votos válidos, 14.344.471 votos. Candidato Lula, 40,97% dos votos apurados, 11.536.137 votos. Candidato Cury se mantém em terceiro, o Augusto Cury, 2,94% dos votos apurados, 827.940 votos. O Ronaldo Caiado, com 2,37%, vem na sequência, 668.422 votos. E o candidato Renan, logo em seguida, com 2,27%, 640.393 votos. E o Zema, 0,28%, 80.058 votos. O

0: como falei, então, sessões totalizadas 122.085, do total de 499.248, ou seja, falta muita coisa ainda, né? Os votos computados, 24,45%. Para governador, vamos aqui no Rio Grande do Sul, vamos dar uma atualizada para governador, Rio Grande do Sul. Nós temos o candidato Zuco, do PL, com 59,10%, total já de 40, quase 50% das urnas apuradas. Isso é importante sabermos, né? 47,93% das urnas apuradas. Se continuar nesse ritmo, não teremos segundo turno no Rio Grande do Sul. Candidato Zuco com 59,10% do PL, o candidato, e com 1.709.349 votos. A Juliana Brizola aparece em segundo com 30,82%. Ela que é do PDT, com 891.444 votos. O Gabriel Souza aparece em terceiro, com 8,36%. Ele que é do MDB, também é o vice-governador atual, 241.730 votos. Marcelo Maranata, 1,55%, 44.793 votos. E a briga aqui vai ficar entre Zuco e Juliana Brizola, claro que com uma ampla vantagem, quase 60%, ou seja, quase a metade a mais de votos de Juliana Brizola, lembrando que até o momento 47,93% das urnas apuradas para o candidato Zuco, que está bem à frente da candidata Juliana Brizola. Ainda para o Senado, vamos dar uma olhada, todos esses cargos, Rio Grande do Sul, né? Primeiro a gente passa pelo Rio Grande do Sul, dá uma passada geral, e aí depois a gente dá uma espiada nos demais estados. Aí eu vou trazer uma nova rodada de estados aí que eu ainda não falei. Mas aqui no Rio Grande do Sul, para o Senado, já 51,18% das urnas apuradas. São duas vagas para o Senado e os dois principais candidatos que lideram essa corrida é o candidato Sanderson, do PL, com 30,56%, 1.785.199 votos. O Marcel Van Hatten aparece em segundo com 30,55%, 1.784.103 votos. A Manuela Dávila, do PSOL, aparece em terceiro com 16,64%, 971.935 votos. Candidato Pimenta, 15,81%, com 923.235 votos, o candidato Pimenta do PT, e o Rigoto do MDB aparece com 3,74%, 218.448 votos. Para deputado federal, a corrida já com 47,71% das urnas apuradas. 31 candidatos serão eleitos pelo Rio Grande do Sul e, na lista, os cinco primeiros, nós temos aqui já uma mudança. Maurício Marcon, do PL, aparece liderando desde o início, com 7,57% Dos votos, 219.329 votos. E em segundo, já aparece a Fernanda Melchiona com 4,22% dos votos apurados, a Fernanda Melchiona do PSOL, com 122.398 votos para deputado federal. O Giovanni Cherini pulou para terceiro lugar, ele que é do PL, 4,06%, 117.744 votos. Alceu Moreira, do MDB, com 3,83%, 110.904 votos. Rony Gabriel, do Podemos, 3,73%. Ele acabou de pular à frente do Alceu Moreira. O Alceu Moreira estava à frente na atualização. O Rony Gabriel passou o Alceu Moreira, 3,6%. É o mesmo percentual do Alceu Moreira, só que tem alguns votos a mais. 123.276 para o Rony Gabriel e o Alceu Moreira, 123.207. E a Maria do Rosário aparece como a quinta mais votada, 2,84%, ela que é candidata do PT. 93.707 votos. Para deputado estadual, sessões apuradas, 54,27%. Total aí de 55 deputados estaduais serão eleitos aqui no Rio Grande do Sul. O professor Branchieri continua liderando, 2,44%, com 80.632 votos, ele que é do PL. Em segundo lugar aparece outra candidata do PL para deputada estadual, a Adri Cherini, com 2,28%. 75.179 votos. O professor Branchieri, voltando lá na quantidade de votos, 80.632 votos. A Adri Cherini, 75.179 votos. E já aparece em terceiro lugar a candidata do PSOL, 1,99%, 65.700, a Luciana Genro, né, a candidata do PSOL, 1,99%, 65.753 votos. O delegado Zucco, do Republicanos, 1,95%, 64.536 votos. Joel Wilhelm, 1,90%, 62.778 votos. E a comandante Nádia está aparecendo aqui entre os cinco mais votados, ela que é do PL também, 1,66%, 54.908 votos, candidatos a deputado estadual. Essa é uma passada geral aqui pelo Rio Grande do Sul, né, para sabermos, deixa eu dar mais uma atualizada aqui, para sabermos os números, né, 58,3% das urnas já apuradas para governador aqui no Rio Grande do Sul. Agora uma passadinha pelo Brasil. Vamos, o Paraná nós já fomos, né? Vamos continuar aí a nossa caminhada aí pelos estados do Brasil. Pernambuco, deixa eu abrir aqui, Pernambuco está meio bem, assim, quase que empatado ali, 25,52%. Das urnas apuradas, Raquel Lira tem 53,15%, 641.891 votos. João Campos, 44,22%. A Raquel Lira, do PSD. O João Campos, do PSB. Então, João Campos, 44,28%, 534.797 votos. Há uma disputa ali entre essa polarização entre os dois, ali, a Raquel Lira e o João Campos. Os demais, com um percentual bem baixo, aí, 2, o Ivan Moraes, 2,09%. Renan, 0,37%, professora Camila, 0,08%. Então, um percentual bem baixo. Voltando lá para São Paulo, né? São Paulo, que é um estado importante da federação, o governador atual de São Paulo, Tarcísio de Freitas, continua liderando. São Paulo é outra capital que provavelmente não vai ter segundo turno. O Tarcísio com o total de urnas apuradas, 28,28%. 65,56% para o Tarcísio, 4.151.690 votos. Fernando Haddad, do PT. Tarcísio é do Republicanos, o Fernando Haddad, do PT, 33,58%. 2.126.339 votos para o Fernando Haddad. Também é uma votação que se mostra polarizada. Os demais candidatos, o percentual é muito baixo. Vivian Mendes com 0,32%, Vera Lúcia 0,30%, Carlos Machado com 0,24%. Está entre Tarcísio e Fernando, mas o Tarcísio está levando já no primeiro turno aqui. Vamos olhar outros estados. Há uma forte tendência da direita eleger a maioria de senadores, né? E, pelo que tudo indica, pelo que se percebe a nível de deputados estaduais, também há uma chance aí da direita eleger um número importante de deputados estaduais. Voltando para o Rio Grande do Sul, deixa eu entrar aqui no sistema aqui para buscar o Rio Grande do Sul. Rio Grande do Sul, então, o Zuco lidera com 58,61%, total de 58,03% de urnas apuradas. E o Zuco lidera com 58,61%, totalizando 2 milhões, agora atualizou bem na hora que eu estava lendo, né? Então vamos lá, vamos repetir. Total de urnas apuradas é em tempo real, né? Então a gente está aqui passando a informação para o ouvinte em tempo real, né? O total de urnas apuradas, 63,05%. O candidato Zuco do PL para o governo do Rio Grande do Sul está à frente com 58,46%, totalizando 2.231.488 votos. A candidata Juliana Brizola aparece em segundo lugar, ela que é do PDT, com 31,47%. Totalizando 1.201.100 votos. O Gabriel Souza, do MDB, com 8,29%, totaliza 316.496 votos. Marcelo Maranata, 1,60%, totaliza 61.053 votos. Os demais candidatos ao governo do estado também fazem um percentual muito baixo, né? A Priscila Voigt 0,09%, Rejane de Oliveira, 0,06%, César Ponte, 0,03%. Então, esses candidatos, eles ficam fora da disputa principal aqui entre Zuco, Juliana, Gabriel e Marcelo Maranata. Se é pro, são os candidatos que concorrem ao governo do Rio Grande do Sul. Voltando lá para o TSE, o site oficial, atualizando os dados gerais para a corrida presidencial, já o total de 36,60% de urnas apuradas, e o candidato Flávio Bolsonaro, ele está com 50,63%, totalizando 21.383.323 votos. O candidato Lula, atual presidente, 41,23%, 17.411.527 votos. Flávio Bolsonaro lidera agora, abriu uma certa vantagem em cima do candidato Lula, e ele está liderando desde o início da apuração, 36,60% das urnas apuradas. Ainda falta bastante urnas, né, para termos uma, para podermos falar aí em primeiro ou segundo turno. Do jeito que está aqui, segundo turno, né, não escapa do segundo turno. O Augusto Cury se mantém em terceiro com 2,95%, 1.244.362 votos. O Ronaldo Caiado com 2,39%, 1.007.558 votos. O Renan Santos, 2,30%, 970.504 votos. Recebeu votos, muitos jovens votaram nesse Renan Santos, e o Zema aparece com 0,28%, 120.349 votos. O Zema, que é do Novo, ele que era governador de Minas Gerais. Vamos novamente ao intervalo e voltamos em seguida, dando continuidade a... O escrutinamento das urnas em tempo real das eleições 2026.
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3: 6h45.
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1: É, rapaz, esse é o nosso Onda Sertaneja. Vamos seguindo, mandando abraço para todo mundo que tá ligadinho, curtindo aqui a programação, né? E agora, o nosso amigo Belarmino aqui, que é o homem aqui da playlist musical, né, rapaz? É o nosso, trabalha na produção. Ele vai colocar essa moda aqui. Essa aqui ele escolheu pra gente curtir, ó. Mais uma do Felipe Falcão. Que pena. Rapaz, essa aqui eu falo pra você. É linda demais.

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1: Muito bem, agora 6 horas e 51 minutos, o início da noite deste domingo, 4 de outubro, quando ocorrem as eleições, as eleições em todo o Brasil para os cargos de presidente, governador, deputado federal, deputado estadual e também senador. Dando uma olhada aqui para deputado estadual, na apuração, que estamos acompanhando ao vivo, o único candidato que eu consegui acessar aí até agora foi o Roberto Lucchesi, que é do partido MDB, o Roberto Lucchesi, e que representa aqui o Vale do Taquari com 1,16%, 51.756 votos, 51.756 votos. Ele aparece muito bem colocado, o Roberto Lucchesi. Vamos acessar aqui, deixa eu pegar o site do TSE, que daí a gente tem uma informação mais precisa aqui para o governo do estado. Tem gente já comemorando 73,04% das urnas apuradas, o Zucco liderando, né? Com folga, 58,19%, então não tendo segundo turno, contra Juliana Brizola, com 31,71%. O Zucco, com 2.581.158 votos, a Juliana Brizola, com 1.406.385 votos. Impressiona até a colocação da Juliana Brizola, impressiona. Ela que superou e muito o Gabriel Souza, né? O vice, atual vice do governador Eduardo Leite. E ela tá nas outras eleições que ela concorreu, ela teve uma participação bem fraca, né? E agora aparece em segundo lugar, obviamente que está perdendo de lavada aqui para o Zucco, né? Não tem nem dúvida disso. O Zucco leva o governo do estado com 58,19%, mas impressiona por ser a Juliana Brizola, né? 31,71% de votantes. Ela tem pouca expressão no estado, é isso que eu quero dizer, né? Como política, né? Comparada com o Zucco. Então, o Zucco está levando aí 58,19%, 2.581.158 votos. A Juliana Brizola, 31,71%, 1.406.385 votos. Gabriel Souza, com 8,29%. As 367.893 votos. Vamos para o site do TSE, para o resultado, vamos atualizar aqui, para ver o resultado à cadeira presidencial. Flávio Bolsonaro lidera com, 47,26% das urnas apuradas. 47,26%, quase 50% das urnas apuradas em todo o Brasil. O Flávio Bolsonaro aparece com 50,20%, 27.484.298 votos. O Lula aparece com 41,63%, 22.791.778 votos. O Augusto Cury aparece em terceiro, com 2,96%, com 1.618.252 votos. Caiado com 2,38%, 1.302.519 votos. O Renan Santos com 2,32%, 1.269.583 votos. E o Caiado com 0,29%, o Zema, o Caiado já falamos, né? O Zema com 0,29%, 157.128 votos. O total de urnas apuradas, 235.931 de 499.248 urnas, totalizando 47,26%. Dando uma passada aqui nos estados, vamos dar uma olhada. Deixa eu dar uma passada aqui nos estados, na apuração dos estados, nós temos aqui, vamos ficar aqui nos deputados estaduais, o professor Branchieri com 2,22% de votos, 99.157 votos. A Adriana Cherini aparece, os dois são do PL, tanto o Branchieri como a Cherini do PL aparece com 2,17%, ela possui 97.153. O Rodrigo Lorenzini Zucco com 2,02%, 90.502, aqui no Rio Grande do Sul, candidatos que concorrem ao cargo de deputado estadual. O Cláudio Branchieri já é reeleito, né? O Rodrigo, aparece em quarto lugar a Nádia Rodrigues Silveira Gerard, 1,83%, ela que é do PL, com 83.563. O Roberto Lucchesi, aqui do Vale, aparece, do partido MDB, aparece com 1,17%, 53.513 votos. Deixa eu ver se eu consigo aqui ir para o restante aqui dos outros estados. Lá em São Paulo, vamos dar uma olhada em São Paulo, ver se eu consigo abrir. São Paulo, Tarcísio continua liderando, dificilmente vai perder a eleição de São Paulo, irá para segundo turno, porque a diferença é bem já mais da metade já, né? 64,22% para o Tarcísio, que é do Republicanos, e já soma 7.870.036 votos no maior estado da federação, que é São Paulo. Fernando Haddad aparece em segundo com 35,23%, somando 4.342.123 votos, ele que é do PT. Vamos dar uma passadinha em Minas Gerais para sabermos como está Minas Gerais. Deixa eu ver se eu consigo acessar nessa hora aí da apuração. O acesso no site do TSE, ele é bem grande, né? Então a gente precisa ter um pouquinho de paciência. Não estou conseguindo puxar aqui Minas Gerais, mas aí a gente vê... A gente busca outras informações, né? Não está puxando Minas Gerais. Acho que agora vai, né? Vamos ver. Vamos ver se vai. O Rio de Janeiro, Douglas Ruas, com 50,59%. total de 35,76% das urnas apuradas, e o Eduardo Paes com 41,10%. Mas o Estado, Minas Gerais, o Cleitinho também não vai permitir segundo turno lá em Minas Gerais. 48, quase 50% das urnas apuradas, 48,43%. Cleitinho Azevedo com 53,55% e Patros Ananias com 26,48%. O Minas Gerais era um reduto da esquerda e depois que o Zema foi governador, a esquerda perdeu muitos votos, né? O PT perdeu muitos votos lá em Minas Gerais. O resultado está aqui, né? O Cleitinho Azevedo, ele que é do Republicanos, ele está levando no primeiro turno em cima de Patros Ananias, que é do PT. Cleitinho com 53,55%, depois de um momento de indecisão, não sabia se ia, se não ia, deu confusão lá dentro do próprio partido, ele resolveu ir e está aí, né, o resultado, 53,55%. Lá em Minas Gerais, que é um reduto, é um colégio eleitoral, como eu disse antes, era reduto da esquerda, agora é bem evidente que não é mais, e tudo indica que na corrida presidencial tenha influenciado também. Por que eu comento isso? Porque a Minas Gerais é um colégio eleitoral que decide eleições também. Então há uma tendência, né, do voto no Cleitinho, que o voto para presidente tenha sido para o candidato da direita, o Flávio Bolsonaro. O Patros Ananias com 26,48%, 1.473.031 votos. O Cleitinho com 2.979.613 votos. Voltando à corrida presidencial, vamos aqui no site do Tribunal Superior Eleitoral, atualizando, não, ele não atualizou ainda, 47,26 ainda é o último resultado. Vamos então para o governador, para o governo do Rio Grande do Sul, deixa eu entrar lá, onde é que está? Acho que está aqui, isso, está aqui, vamos atualizar, e tudo em tempo real aqui, pessoal, está acontecendo, ó, o Zuco levando, já 80,03% das urnas apuradas aqui no Rio Grande do Sul, 58,13% para o candidato Zuco do PL, com 2.825.868 votos, e a Juliana Brizola com 31,70%, ela que é do PDT, com 1.541.056 votos. Isso a apuração em tempo real. Para você que acompanha a nossa programação. Deixa eu dar mais uma conferida aqui, né, para você que está acompanhando, mais uma conferida nos números. Não, esse aqui. Vamos para deputado federal, então. Deixa eu ver aqui, aliás, senador, eu faço tempo que eu não trago os números. Então vamos lá, para o Senado, são duas vagas aqui para o Estado. Liderando Sanderson com já 82,75% das urnas apuradas. O Sanderson, ele desde o início na ponta, liderando 30,10% dos votos apurados, o Sanderson, que é do PL, é 2.865.325 votos. O Marcelo Van Hatten, do Novo, com 30,07%, 2.862.553 votos. E em terceiro aparece a Manuela Dávila, 17,09%, dos votos, ela que é do PSOL, 1.626.507 votos. O Pimenta aparece em quarto, 16,30%, dele que é do PT, 1.551.067 votos. E o Rigoto, estou impressionado com o Rigoto aí, hein? Apesar de estar lá na quarta posição. O Rigoto foi governador do Rio Grande do Sul e não foi, foi um governador medíocre, não fez muita coisa aí pelo Estado, mas aparece com 3,67%, ele que é do MDB, 348.868 votos. Então, estão entrando Sanderson e Marcelo Van Hatten para o Senado aqui no Rio Grande do Sul, 82,75%. Das urnas apuradas. Vamos para a cadeira de presidente. Nós temos, ainda não foi atualizado aqui no site do Tribunal Superior Eleitoral, que é o site oficial, né? Então a gente busca a informação no site oficial. 47,26% das urnas. Agora sim, agora foi atualizado. Não, mesma coisa, 47,26% ainda não. Então a gente tem que aguardar um pouquinho para depois atualizar e trazer os números atualizados para a corrida presidencial. Esse é o resultado. Vamos atualizar aqui para governador. A gente está acompanhando para o governo do estado, 83%. 0,96%, Zuco está liderando com folga, está lá na frente, né? São os cargos que estão sendo disputados nestas eleições. O para presidente da República, para governador e para deputado federal, para governador, deputado federal, deputado estadual e senador. São os cargos disputados, né? Deixa eu repetir aqui, porque a gente, ao mesmo tempo que fala aqui, faz um levantamento geral aqui pelos sites de informações. Presidência, governador, senador, deputado federal e deputado estadual. São os cargos que deixa eu só dar uma olhada aqui para o senador. Deixa eu ver aqui se eu já consigo. 8, brancos 8,9%, nulos 6,23%. Deixa eu dar uma olhada aqui no deputado estadual, se já temos alguma informação aqui dos que foram eleitos. Ainda não. Governador, vamos ver aqui. Ainda não saiu aqui os dados oficiais, mas o governador, provavelmente o Zuco, deve levar aí no primeiro turno. Vamos aguardar para ver. Vamos aguardar para ver. Está aqui agora, abriu de novo. Voltando para o site do Tribunal Superior Eleitoral, atualizando. E parece que ele trancou agora o site do Tribunal oficial aí, né, que é o TSE. O site do TSE É, parece que deu uma trancada. Ainda permanecemos nos 47,26% de urnas apuradas, mantendo Flávio Bolsonaro na liderança com 50,20%. 50,20%, 27.484.298 votos, Flávio Bolsonaro. E o Lula, 41,63%, 22.791.778 votos. Isso para presidência do Brasil. O total é ainda não. Ele deu uma trancada agora, o TSE, né? O site do TSE. Isso é um volume muito grande de apuração, né? 47,26% de urnas apuradas. Aí a gente aguarda a atualização, obviamente, né, para sabermos mais. Enquanto isso, a gente dá uma passada aí pelos estados. Deixa eu voltar lá em São Paulo. São Paulo tá, provavelmente também não foi atualizado, mas São Paulo, nós temos para governador, não foi atualizado, inclusive saiu fora do ar agora. Governador, vou ver se aparece aqui. Não, aí não aparece nada aqui. Isso aí deu problema. Deu problema aqui no site. Sobrecarregou, né? Obviamente que quando sobrecarrega, aí fica difícil, né? Fica difícil. Vamos voltar aqui no TSE. Vamos atualizar e vamos aguardar para ver se temos alguma. Não tem. Então nós vamos rapidinho no intervalo e aí a gente volta e vai atualizando, vai do jeito que vai dando, a gente vai levando a informação para os nossos ouvintes. Vamos a um rápido intervalo, voltamos em seguida.
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2: Sete 13.
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Muito bem, 7 horas e 17 minutos, ou 19 horas e 17 minutos, como preferir. Estamos com o nosso programa, com o programa de cobertura das eleições 2026. Tivemos agora a atualização, já 90,25% das urnas apuradas aqui no Rio Grande do Sul, o candidato Zucco com 57,86%, Juliana Brizola com 31,89%, e o Gabriel Souza, 8,40%. O Marcelo Maranata com 1,65%. Esse é o resultado parcial aqui da eleição de governador, colocando Zucco aí como o preferido. 91,53% das urnas apuradas no Rio Grande do Sul. Na corrida presidencial, 64, já deu um pulo, né? O sistema estava trancado mesmo, né? Ou problema na internet, a sobrecarrega, né? A internet em todo o Brasil, e aí pode ser que dê problema. Mas já pulamos para 64,81% das urnas apuradas em todo o Brasil para a corrida presidencial. O Flávio Bolsonaro se mantém na liderança, 49,58%, 37.566.895 votos. E o Lula, 42,25%, 32.007.853 votos. Os demais candidatos continuam na mesma colocação. O Augusto Cury com 2,97%, 2.247.926 votos. O Caiado com 2,34%, 1.774.893 votos. O Renan Santos, 2,34%, 1.772.742 votos. E o Zema com 0,29%, 220.598 votos. Total de urnas apuradas, 323.539, de um total de 499.248 urnas, ou seja, 64,81%. Dando uma passada aqui em São Paulo, 76,22%, Tarcísio lidera, levando no primeiro turno 63,26%, e o Fernando Haddad, ele aparece em segundo lugar com 35,82%. O candidato do Republicanos, o Tarcísio, por enquanto com 11.062.407 votos, e o candidato do PT, o Fernando Haddad, com 6.264.040 votos. O atual governador de São Paulo conseguindo assim dessa forma a reeleição. Lá em Minas Gerais dando Cleitinho também, com 64,03% das urnas apuradas, levando no primeiro, com 64,03% das urnas.

3.071.648 votos, enquanto que o Sandro Alex, com 25,27%, em 1.544.247 votos. O terceiro colocado, lá o Requião Filho, 23,40%, estamos falando do Paraná, com 1.430.382 votos. Voltando para o Rio Grande do Sul, as eleições aqui no Rio Grande do Sul, vamos dar uma atualizada, aqui já 91,53%. Então não atualizou novamente ainda, mas 91,53% das urnas, quase 100%, né, das urnas apuradas. O Zuco se elegeu, então, o governador do Rio Grande do Sul, com 57,88%, está eleito governador do Rio Grande do Sul, o candidato Zuco do PL. 3.220.163 votos. A segunda colocada, Juliana Brizola, com 31,88%. 1.773.611 votos. Então, para o governo do estado, nós temos o candidato Zuco. Vamos ver se já temos aqui para o Senado. Para o Senado também, provavelmente, né? Deixa eu voltar aqui, o Marcelo Van Hatten e o Sanderson. Deixa eu só voltar aqui na página certa, a gente consegue ver para o Senado. Senado, 91,53% das urnas apuradas. Então, o Rio Grande do Sul coloca no Senado o candidato Sanderson, do PL, com 30,02%. 3.162.347 votos, e o candidato Marcelo Van Hatten, do Novo, eleito com 29,99%. As duas vagas, né? Foram para esses dois candidatos, 29,99% do Marcelo Van Hatten, com 3.159.195 votos. O Senado é outra casa que deve ter uma mudança significativa, com maioria de direita no Senado. Isso tem um significado importante, que pode ser uma resposta do eleitor brasileiro com o descontentamento em relação ao STF, ao Supremo Tribunal Federal, e as ações dos juízes, que são juízes partidários, juízes que têm uma preferência política, e isso fez com que, nos últimos acontecimentos, inclusive, fez com que o STF, o eleitor brasileiro, entendesse que a única instituição que tem poder sobre o STF é o Senado. Mas, para isso, o Senado precisaria mudar a sua composição, e é o que está acontecendo. O próximo Senado será um Senado de direita. E aí, provavelmente, dos milhares de pedidos de impeachment de ministros do STF, alguns serão pautados aí, né? Acredito eu. Mas vamos lá, vamos continuar. No deputado federal, no Rio Grande do Sul, né? O Maurício Marcon, do PL, com 6,31%, 351.618 votos. O
aparecendo em

0: segundo a Fernanda Melchiona, que arrancou lá atrás, e que ela é do PSOL, aparece com 4,72%, 263.216 votos. A outra candidata do PL, o outro candidato do PL, o Giovanni Cherini, com 3,83%, 213.284 votos. Aí, na sequência, aparece o Rony Gabriel, do Podemos, com 3,72%, 207.222 votos. O Alceu Moreira, do MDB, 3,54%, 197.118 votos. E a Maria do Rosário, 2,89% do PT, aparecendo com 160.811 votos. O que impressiona é a Fernanda Melchiona, do PSOL. Ela saiu lá da quinta posição para a segunda mais votada no Rio Grande do Sul, a Fernanda Melchiona. O mais votado, por enquanto, é o Maurício Marcon, com 6,31% para deputado federal. Deputado estadual, já 90,91% das urnas apuradas, a Luciana Genro, do PSOL, também passou à frente dos demais candidatos, com 2,14%, sendo a mais votada, 119.174 votos. Adri Cherini, do PL, em segundo lugar, com 2,11%. Agora houve uma atualização. Só um pouquinho, deixa eu voltar aqui, né? Deixa eu voltar aqui. A Luciana Genro permanece na liderança, empatada, inclusive, em percentual com o delegado Zucco, pela primeira posição. Cargo deputado estadual, mais votado. A Luciana Genro aparece do PSOL com 2,11%, 124.788 votos. O delegado Zucco pulou para segundo lugar nessa última atualização, com 2,11% também, empatado com a Luciana Genro, 124.778 votos, diferença de 10 votos. Adri Cherini, do PL, aparece em terceiro lugar, com 2,10%, 124.099 votos. O professor Cláudio Branchieri, que teve na ponta por um bom tempo, 2,05%, que também é do PL, 120.760 votos. E a comandante Nádia, também do PL, 1,86%, 109.693 votos. O Matheus Gomes, do PSOL, 1,6%, 97.829 votos. Os cinco primeiros colocados, hein? O PSOL está surpreendendo, hein? Está surpreendendo o PSOL no Rio Grande do Sul. A quantidade de eleitores que o PSOL conseguiu arrebanhar, né, para essas eleições aí. É o grande destaque de um partido que sempre foi inferior ao PT no Rio Grande do Sul. Ele está superando o PT, né? Uma preferência maior, bem maior, pelos candidatos do PSOL do que os candidatos do PT. 19h32, vamos dar uma passadinha lá no site do Tribunal Superior Eleitoral para ver se temos uma atualização. E o Flávio Bolsonaro, 64,81% das urnas apuradas, o Flávio Bolsonaro com 49,58%. 37.566.895 votos, e o Lula com 42,25%, 32.007.853 votos apurados, os candidatos à presidência da República. Deixa eu ver se eu já consigo mais informações aqui. Os senadores, vamos, deixa eu ver os deputados estaduais, se eu tenho alguma coisa aqui para os deputados estaduais. Eu falei há pouco nos estaduais, né? O Lucchesi aparece com 1,18%. O MDB, ele que é de Lajado, 69.850 votos. O candidato Lucchesi. Deixa eu ver se eu acho mais algum candidato aqui do Vale, né, que a gente possa levar ao ar. É difícil aqui achar o... são muitos candidatos. Olha, é impressionante a quantidade de candidatos à AL, à Assembleia Legislativa, aqui no Rio Grande do Sul. Uma quantidade enorme, enorme mesmo. Enorme. É, tá difícil achar aqui os demais candidatos. Mas, enfim, nós vamos novamente a uma atualização. Voltamos em seguida, já quase na reta final aí, viu? Da apuração das urnas, né? Aqui no Rio Grande do Sul já definido o novo governador, é o Zucco. E o Zucco eleito governador, já com 97,40%. A próxima atualização aqui para o Rio Grande do Sul provavelmente vai fechar aí o escrutínio das urnas. E a gente aguarda a atualização daí, da sequência. Para aqui no Rio Grande do Sul, só para atualizar o ouvinte, então, o governador eleito foi o Zucco, com, a princípio, 58,1%, ainda não fechou o escrutínio, né? 97,40% das urnas apuradas, falta pouca coisa. Nós, no Senado, também colocamos dois representantes do Rio Grande do Sul. O Sanderson, do PL, eleito com 30,09%, e o Marcelo Van Hatten também se elegeu. Esse rapaz já esteve aqui em Marques de Souza, o Marcelo Van Hatten. Ele é luterano, né? Da Igreja Luterana. E ele se elegeu senador, então, com 30,05%. 3.365.714 votos. O Sanderson se elegeu com 3.369.609 votos. Esses dois aqui reforçam aquilo que eu venho falando sobre a nova composição do Senado, que será mais da direita do que da esquerda, ou partidos de centro. Geralmente os partidos de centro é que dominam essas casas, né? E também perderam bastante posições aí. O pessoal da direita, ou do centro-direita, vamos colocar assim, né? Fica melhor, centro-direita, dominarão essas casas. Tanto para o Senado como também para a Câmara Federal, que está tendo uma renovação bem grande no número, nos partidos dominantes, né, dessas casas aí. Nós vamos rapidinho para o intervalo, vou aguardando a próxima, deixa eu só conferir se já não veio aqui a próxima atualização, porque se já veio a gente já mete bala aqui. Não, ainda não. Então a gente vai rapidinho para o intervalo, aguardando a nova atualização do Tribunal Superior Eleitoral, como eu venho dizendo aqui, é muita gente acessando, a internet está assim, com muitos acessos, imagine o Brasil todo, está super carregado ou sobrecarregado, e aí, com isso, atrasa um pouco aí a atualização do Tribunal Superior Eleitoral, que é o site oficial lá que a gente precisa sempre levar a notícia, a informação dos sites oficiais aí para não ter problema, né? Mas vamos rapidinho então novamente ao intervalo, voltamos em seguida, dando sequência à apuração ao vivo das eleições 2026.
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3: 7h39.
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0: 7:44, 19:44, se você prefere de uma forma mais formal. Estamos acompanhando o escrutínio e o resultado ao vivo e em tempo real das eleições 2026. Nós já temos em São Paulo a eleição decidida. O governador, atual governador Tarcísio, se reelegeu com 62,85% dos votos apurados, já de 90,02% das urnas apuradas. Ele que é do Republicanos, 13.057.319 votos. Fernando Haddad, o candidato do PT, Fernando Haddad com 36,22%. 7.525.403 votos. Então, São Paulo também já decidiu o seu governador, como aconteceu aqui no Rio Grande do Sul, né, que já está decidido. Deixa eu ver se nós temos mais alguém da federação aqui, por enquanto não, né? No Paraná, o Sérgio Moro lidera com 50,18% em disputa com Sandro Alex, com 25,29%, 99,17% das urnas apuradas. E Minas Gerais, Cleitinho Azevedo, 54,92%, disputa com Patros Ananias, com 26,25%, 81,15% das urnas apuradas. Vamos ver se o Tribunal Superior Eleitoral ainda não atualizou. Ele está demorando mais para atualizar. Desconfio que seja a internet que está sobrecarregada. E aí, o resultado demora um pouco mais para ser divulgado. A última atualização, 64,81% das urnas apuradas. Flávio Bolsonaro com 49,58%. 37.566.895 votos, e o Lula com 42,25%, 32.007.853 votos, a última atualização. Vamos dar mais uma passada aqui pelos deputados, deixa eu dar uma olhada aqui o que, que nós temos. Governador, então, Rio Grande do Sul, elegeu o Zuco. Só para o ouvinte que está chegando agora, o Zuco foi eleito com 58,01%, ele que é do PL, 97,40%, provavelmente já vamos ter em seguida aí 100% das urnas apuradas aqui no Rio Grande do Sul, elegendo o Zuco com 3.431.475 votos. E também os dois senadores aqui do estado foram eleitos, o Sanderson, que é do PL, 30,09%, 3.369.609 votos, e o Marcel Van Hatten, eleito com 30,05%, ele que é do Novo, 3.365.714 votos. Ficando em terceiro lugar, mas não conseguiu uma vaga, a Manuela Dávila, 17,10%, ela que é do PSOL. Estou impressionado com a força do PSOL aqui no estado, superando o PT. O Rio Grande do Sul tem, tradicionalmente, né, o Partido dos Trabalhadores, o PT, ele tem muitos eleitores, mas ele perdeu para o PSOL, provavelmente para o PSOL, que sempre foi tido como um satélite do PT, para você ter uma ideia. Era um partido nanico, que era considerado um partido satélite do PT. E hoje superou o PT. Tanto na votação aí para o Senado, como para deputado estadual. Deixa eu dar uma olhada de novo aqui. Para deputado estadual, 97,22% das urnas apuradas. E vamos ver aqui. Ó, a Luciana Genro aparece em segundo lugar. O delegado Zucco aparece em primeiro para deputado estadual, dos cinco melhores colocados, né? Vamos falar apenas. O delegado Zucco, do Republicanos, com 2,12%, 126.493 votos. A Luciana Genro, do PSOL, aparece com 2,10%, 125.303 votos. Isso aqui é alguma coisa aconteceu aqui, porque o PSOL, ele é uma linha da esquerda mais radical. O PT, ele não é tão radical, mas acredito que muitos votos do PT migraram para o PSOL, hein? É impressionante aqui a quantidade de votos feitos pelo PSOL aqui no Rio Grande do Sul. A Adri Cherini, em terceiro lugar, ela que é do PL, 2,10%, 125.070 votos para deputado estadual. Estamos falando aqui só do Rio Grande do Sul. Professor Cláudio Branchieri, do PL, 2,04%, 121.360 votos. Ó, três candidatos do PL na sequência. Comandante Nádia vem logo na sequência com 1,85%. 110.001 votos. E o PSOL aparece de novo com o Matheus Gomes, 1,65%, lá em quinto, mais votado para deputado estadual, com 98.037 votos. Eu estou impressionado realmente com a ascensão do PSOL no Rio Grande do Sul. Vamos lá para o TSE, para ver se já temos uma atualização. Ainda não temos. Está trancado ali, tem muito acesso provavelmente, mas não temos essa atualização ainda do Tribunal Superior Eleitoral. Dando uma passada pelos estados, a princípio também essa atualização indica que nós temos eleito Tarcísio em São Paulo e o Zucco no Rio Grande do Sul. Essa apuração que a gente traz aqui em todo território nacional. Deixa eu ver se eu tenho mais algum eleito já dos estados. Vamos ver, aqui puxou lá para o Paraná, não, eu quero aqui dos estados. Ah, eleito já o Jorginho Melo em Santa Catarina, isso era certo, né? 93,84%, ele que é do PL também. Aliás, Santa Catarina nunca teve um governo de esquerda em Santa Catarina. E o Jorginho Melo se reelegeu então, com 68,67%, 2.744.874 votos. Eleito também na Paraíba o Lucas Ribeiro, do Progressistas, com 64,28%. 1.434.748 votos. Vamos lá para Mato Grosso do Sul, também já definido o novo governador, Eduardo Riedel, do Progressistas, eleito com 67,17%, 910.088 votos. No Sergipe, candidato do PSD, eleito com 59,04%, 666.291 votos. Lá em Rondônia, o candidato do PL, Marcos Rogério, eleito com 57,06%, 528.177 votos. Nós também temos em Goiás, Daniel Vilela, do MDB, eleito com 58,88%, 1.947.517 votos. Também no Piauí, o Rafael Fontenelles, do PT, eleito com 70,21%, com 1.196.472 votos. Em Mato Grosso, candidato do Republicanos, Otaviano Piveta, eleito com 60,82%, 1.081.077 votos. Temos também em Roraima o candidato do PL, Arthur Henrique, eleito com 69,52%, 217.871 votos. Essa é a passada, é o tour aí que a gente fez por todo o Brasil, citando já os estados que decidiram já no primeiro turno as eleições. E nós estamos realmente, o site do Tribunal Superior Eleitoral, que é o gerador dessas informações da votação, ele trancou. Ele agora, de novo, trancou. Vamos aguardar a atualização para ver o que vem por aí, né? É um pouco preocupa, porque às vezes ocorrem surpresas aí na reta final, né? Daqui a pouco um candidato que está perdendo, ele passa para frente, né? Assim, de uma maneira mágica, né? Então vamos aguardar para ver o que vai acontecer, mas tudo indica, sim, estamos já praticamente confirmado, um segundo turno entre os candidatos Flávio Bolsonaro e Lula pela presidência do Brasil. 19 horas e 57 minutos. Temos, deixa eu ver se eu consigo atualizar aqui, para deputado estadual. É que, na verdade, se o Tribunal Eleitoral, o TSE não atualiza, aí ninguém atualiza, porque todo mundo precisa buscar essa atualização do TSE, né? Do Tribunal Superior Eleitoral. A princípio, nós não temos essa atualização, mas a gente vai levando ao ar, que vai indo até que daqui a pouco ela vem, né? Ela atualiza e aí a gente consegue passar essas informações aos nossos ouvintes. Vamos rapidamente, novamente, aí um intervalo. A princípio, algumas comemorações já, né? Já deu para ouvir aí alguns foguetes em homenagem ao Zuco, que passa a ser o novo governador do Rio Grande do Sul, e o pessoal vai comemorando aí nos grupos, né? Debatendo, às vezes discutindo nos grupos, e com isso a gente vai também acompanhando aqui na emissora. Temperatura, vamos dar uma olhada, a temperatura ela está diminuindo, a noite está de certa forma agradável, e a temperatura aqui no centro, ela está em 17,7, a máxima podendo chegar, aliás, a máxima já foi, né? Não pode mais chegar, agora é só a mínima, né? A possibilidade de uma madrugada com uns 10, 11 graus na madrugada de amanhã, segunda-feira. E a chuva, ela deve ganhar força a partir da metade da semana, né? Lá por quinta-feira, quinta e sexta-feira, tem previsão de pancadas mais consistentes, segundo a previsão do tempo. 17,7, vamos a um rápido intervalo. Voltamos em seguida. Estamos aguardando a atualização do Tribunal Superior Eleitoral para que a gente possa passar aos ouvintes, né, finalizarmos aí com a votação, aí a escrutinação das urnas em todo o Brasil, das eleições 2026.
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1: Muito bem, retornamos com a apuração ao vivo das eleições 2026 em todo o Brasil. Finalmente, a atualização por parte do Tribunal Superior Eleitoral para presidente Flávio Bolsonaro com 48%, o total de urnas apuradas, 84,96%. Flávio Bolsonaro com 48,47% das urnas apuradas, totalizando 48.704.246 votos, e Lula com 43,49%, 43.705.754 votos. O Augusto Cury, 2,94%, 2.958.595 votos, e a novidade é o Renan Santos, que toma o lugar do Caiado, 2,31% para o Renan Santos, com 2.326.033 votos. Ronaldo Caiado, 2,27%, 2.283.182 votos. E o Zema, com 0,29%, 286.923 votos para o ex-governador de Minas Gerais. 84,96% das 499.248 sessões, 424.153 já escrutinadas. Dando uma passada na apuração para deputados, aqui a informação com votação recorde, Roberto Luquezzi foi eleito deputado estadual, representando aqui o Vale. Finalmente temos um candidato representando o Vale do Taquari, depois de tanto tempo, né? O deputado eleito Roberto Luquezzi pelo MDB, com 90,91% das urnas apuradas, ele já alcançou 64.397 votos, sendo dos 22.873 votos em Lajado. Portanto, o Roberto Luquezzi, ele é um dos responsáveis pela reconstrução da ponte de ferro que liga Lajado a Arroio do Meio, a restauração da ponte, né? Ali ele tornou, obteve bastante visibilidade aqui no Vale do Taquari por conta da última grande enchente. E está eleito, finalmente, o Vale do Taquari tem um representante. Roberto Luquezzi está eleito. Vamos lá, vamos dar uma passada aí, um tour pela apuração em todo o Brasil, né, para sabermos aí com essa atualização quem já decidiu. O Tarciso já se reelegeu em São Paulo, com 62,75% dos votos. O Zuco, no Rio Grande do Sul, com 58,2% dos votos. O Jorginho Melo, em Santa Catarina, com 68,78% dos votos. O Lucas Ribeiro, na Paraíba, com 64,29%. Em Mato Grosso do Sul, Eduardo Riedel, eleito com 67,07%. Em Sergipe, o Fábio, eleito com 59,08%. Marcos Rogério, em Rondônia, eleito com 56,84%. Também o Daniel Vilela, em Goiás, eleito com 58,93%. Rafael Fonteles, eleito com 70,22% no Piauí. Ainda eleito no Amapá, o doutor Furlan, com 62,01%. Em Roraima, Arthur Henrique, com 69,36%. Esses são os estados que já elegeram os seus governadores, ou seja, que não vai ter segundo turno. Esses deputados. E uma outra informação, deixa eu ver se atualiza aqui as informações. A quantidade de candidatos do PL, deixa eu dar uma olhada aqui. Já está, grande parte do Brasil já está quase toda escrutinada, né, com 88,64%, 88,64% dessa escrutinação. Vamos dar uma olhada aqui. Deixa eu ver se eu acho aqui essa informação, o PL já elegeu 16 senadores em todo o país. É como eu disse, aquela reformulação, ela está ocorrendo, essa eleição, a tendência era essa, né, de uma reformulação total do Senado. As eleições de 2026 colocaram em disputa 54 vagas no Senado, duas por Estado e duas pelo Distrito Federal. Isso significa a renovação de 2/3 das 81 cadeiras da Casa. Os dois candidatos mais votados em cada Estado, neste domingo, são eleitos por mandatos de 8 anos. Cada eleitor votou em 2 nomes para o cargo. Os senadores eleitos do partido, do PL, até o momento: Márcio Bittar, do PL, Michele Bolsonaro, do PL, Bia Kicis, do PL, Gustavo Gayer, do PL, Zé Medeiros, do PL, Reinaldo Azambuja, do PL, Capitão Contar, do PL, Felipe Barros, do PL, Sanderson, do PL, Doutor Fernando Máximo, do PL, Bruno Scheid, do PL, Nicoletti, do PL, Carol Detone, do PL, Carlos Bolsonaro, do PL, André Prado, do PL, e Eduardo Gomes. Olha, uma quantidade expressiva de candidatos que se elegeram por parte do PL para o Senado. Para os próximos 8 anos à frente do Senado. Uma quantidade expressiva de candidatos. Vamos dar mais uma atualizada para ver se temos aqui mais informações. 89,58% das urnas apuradas para presidente, o Flávio Bolsonaro com 48,10%, 51.116.399 votos, e o Lula com 43,91%, 46.664.925 votos do Lula. Essa é a última atualização, né, de votos válidos: 106.274.496, votos em branco 1,84%, 2.047.611, olha a quantidade, né? De votos brancos e nulos, passamos de 5 milhões, ó. Nulos, 3.214.828, 2,88% dos votos. É uma quantidade elevada, né? Mais de 5 milhões de votos que não foram aproveitados por serem brancos ou nulos do eleitorado, que também não deixa de ser uma manifestação, né, por parte do eleitor, que não está contente com o que está acontecendo no país. Outras informações, outras informações. Então, confirmando os candidatos do PL, o que chama a atenção aqui também, os candidatos Felipe Barros, do PL, e Deltan Dallagnol, do Novo, foram eleitos senadores pelo Pará. O Deltan, eu puxei essa reportagem aqui por causa do Deltan Dallagnol. Ele está sofrendo uma perseguição sem precedentes por parte da Gleisi Hoffmann, no Paraná. Aliás, eu tenho que ver se ela conseguiu se eleger, imagino que não, mas uma perseguição absurda, né, para tirar, fizeram de tudo para tirá-lo da disputa eleitoral. O Deltan Dallagnol, junto com Sérgio Moro, foram os juízes que colocaram o Lula na cadeia. Então pode ser esse o motivo, né, que a determinação é casse Deltan Dallagnol e Sérgio Moro. O próprio Lula, quando saiu da cadeia, disse que ele não descansaria enquanto ele não conseguisse, entre aspas, se vingar aí desses dois. E o Deltan Dallagnol sofreu uma perseguição absurda. Ele foi um dos mais votados para o Senado no Paraná. Ainda a situação dele está na justiça eleitoral. Ele ainda poderá ser impugnado. Vamos aguardar para ver o que vai acontecer em relação ao Deltan Dallagnol. Ele foi eleito senador pelo Paraná. Outras informações, vamos ver se já houve mais uma atualização. Ah, sim, já tivemos mais uma atualização. 90,25%. Das urnas apuradas, 48,05% para o Flávio Bolsonaro, com 51.464.759 votos, e o Lula com 43,97%, 47.096.000. Já deu uma atualização mais ainda, ó. Vou repetir aqui então, porque bem na hora que eu estava atualizando o Lula, que houve a atualização. 48,04% para o Flávio Bolsonaro, 51.494.244 votos. Lula, 43,97%, com 47.133.817 votos. Uma eleição bem disputada no primeiro turno entre Flávio e Lula. 90,31% das urnas apuradas, total de sessões apuradas 450.868 de 499.248 sessões. Então, também o Augusto Cury se mantém em terceiro, com 2,93%, 3.140.637 votantes. Nós temos aqui também uma interpretação importante. O Augusto Cury, ele aparece como candidato da terceira via, claro que pouco expressivo, né, perto do Lula e do Flávio, mas aqui aparece um número importante de eleitores que não optaram nem por um nem pelo outro, né? Nem por Flávio e nem por Lula. Esses eleitores que serão disputados, obviamente, no segundo turno por Flávio e por Lula. 3.149.338 eleitores, 2,93%. E o Renan Santos também aparece com esse recado, ó. 2,29%, 2.466.000 652 votos. O Ronaldo Caiado, 2.417.764 votos até agora, 2,25%. E o Zema está correndo lá em última colocação, 303.737 votos, 0,28%. Mas o Augusto Cury, ele aparece, o Augusto Cury e o Renan Santos, principalmente, eles aparecem como aquele voto de não a Flávio Bolsonaro e de não a Lula, que irão para segundo turno. É 90,56% das urnas apuradas, 48,02% para o Flávio, 44% para o Lula. Houve uma nova atualização aqui, então, 44% para o Lula. Houve uma nova atualização.

deputados, agora não saiu mais uma atualização, mas para deputado federal no Rio Grande do Sul, deputado federal Maurício Marcon está liderando com 377.194 votos, 6,23%, e a Fernanda Melchiona, do PSOL, aparece em segundo lugar, eu chamo a atenção, com 4,60%, 278.869 votos. Em terceiro aparece Giovanni Cherini, com 3,80%, 230.193 votos. Rony Gabriel, do Podemos, 3,67%. O Rony Gabriel com 222.596 votos. O Alceu Moreira também aparece com 3,55%. Isso aqui é o deputado do Agro, né? O Alceu Moreira. Então ele tem muitos votos do pessoal que mexe na agricultura, o pessoal do Agro, né? 3,55%, 215.100 votos. E lá em quinta colocação aparece a Maria do Rosário, do PT, com 2,84%, 172.261 votos. Brancos também, um número alto, 435.139, 6,55%. Nulos, 148.714 votos, 2,24%, e abstenções, 1.806.130 votos, olha só, 21,38%. Muito bem, vamos dar uma conferida se houve mais uma atualização. Houve, agora na reta final, essa atualização. Ela ocorre mais rapidamente e o Lula, ele está se aproximando do Flávio Bolsonaro. Flávio Bolsonaro com 47,98%, 51 milhões 879.355 votos para o Flávio Bolsonaro e o Lula com 44,05%. 47 milhões 631.478 votos, de 91,06%. Bem acirrada essa disputa, no primeiro turno entre o candidato Flávio Bolsonaro e Lula, e ainda falta pouca coisa agora, mas ainda falta uns 8%, 8 a 9%, para serem apuradas do total das sessões de 499.248, já foram apuradas 455.212. Houve uma nova atualização. 47,97% para o Flávio, 44,06% para o Lula. Flávio conta com 51.937.585 votos e Lula 47.712.606 votos, do total de 91,18% das urnas apuradas. Total até agora 113.654.867 votos. Vamos dar uma olhada aqui nos brancos e nulos. Nós temos votos válidos 108.282.026 votos válidos e votos em branco 1,84%, 2.088.030,

0: Votos nulos, 3.284.811, 2,89%. Que coisa, hein? Um número expressivo aí de votos que foram... são nulos, né? Que não tem valor nenhum. Voto em branco e votos nulos, né? Vamos ver se temos mais uma atualização. Estamos aí com... aos pouquinhos, está atualizando. Flávio, 52.010.145 votos, 47,95%. Lula, 44,8%, 47.803.000. Houve uma nova atualização. Vamos de novo lá. Agora está indo rápido, está indo para a reta final. E nós temos 91,42% das urnas apuradas, 47,94% de votos válidos para o Flávio Bolsonaro, 52.061.246 votos. O Lula, 44,09%, 47.871.947 votos. São esta é a última atualização que está ocorrendo com maior rapidez. Essa última atualização dos candidatos que disputam as eleições presidenciais. Flávio Bolsonaro e Lula. Quase que por completo aí, né? O país, quase que por completo, a escrutinação, 91,41%, deixa eu só ver, eu estou em outro site aqui, se isso é isso aí, 91,45%, às vezes é bom a gente conferir, se a gente sai do site oficial, é bom conferir para ver se, né, se como está. Mas olha, a maioria do Brasil é Flávio, hein? Os estados do Nordeste, dando uma olhada no mapa aqui, o que é vermelho e o que é azul, o Flávio azul e o Lula vermelho, obviamente. Os estados do Norte, maioria vermelha, mas olha, a grande maioria aqui da região central do país, estados do Sul, Flávio Bolsonaro. Aqui no Rio Grande do Sul tem um, mais para o extremo sul do estado, o Lula fez bastante votos, mas é a região Nordeste que puxa o voto para o Lula, né? Deixa eu ver se eu acho aqui, isso aí. Região Nordeste, né? Região da Amazônia, ela também puxa o voto para o Lula, para a esquerda, para o PT. Vamos lá, para mais uma atualização, vamos ver se já temos aqui mais uma atualização, 91,61%, Flávio Bolsonaro 47,93%, Lula 44,11%, Flávio Bolsonaro com 52.153.453 votos e o Lula com 47.999.342 votos nesta última atualização. Nesta última atualização, 91,71%. 47,92% para o Flávio, 44,12% para o Lula. Bem, está muito disputada essa reta final do primeiro turno aí entre Flávio e Lula, hein? 52.206.038 votos para o Flávio, 48.063.954 para o Lula. As atualizações as atualizações, o Augusto Cury se mantém em terceiro, 3.188.417 votos, com 2,93%, 2,29% para o Renan Santos, com 2.495.376 votos. Já o Caiado, 2,24%, 2.444.469 votos, e o Zema amargou uma derrota e tanto, né? 0,28%. 307.146. Eu acho que a estratégia do partido do Zema foi errada. Ele deveria ter ido para o Senado. Ele provavelmente se elegeria por Minas Gerais, ou deputado federal, que seja, né? Mas ele provavelmente não teria dificuldade concorrendo, como está concorrendo para presidente da República, porque um dos motivos, ele é pouco conhecido no Brasil, né? Ele iniciou a sua carreira política justamente como governador de Minas Gerais por 2 mandatos. O Zema, né? Que é um bom cara, um cara que tem um pensamento para frente, progressista, né? Conservador, mas, enfim, não foi, dessa vez não foi. Ainda não temos mais uma atualização, 91,87% das urnas apuradas. Vamos aguardar mais uma atualização do Tribunal Superior Eleitoral. E nós vamos então rapidamente para um espaço com os nossos apoiadores culturais e aí voltamos, né, provavelmente na reta final aí dessa apuração ao vivo das eleições 2026.
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2: É hora da hora. Hora certa.
3: 8h36.
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Agora 20 horas 41 minutos, 8h41 da noite, estamos acompanhando em tempo real e integral, né, a escrutinação das eleições 2026. Mais uma boa notícia aqui para o Vale: em sua primeira disputa por uma vaga na Câmara dos Deputados, Ranzi terminou as eleições 2026 como primeiro suplente e alcançou a maior votação já registrada por um candidato a deputado federal em Lajeado. Emocionado, o candidato acompanhou a definição do resultado ao lado de familiares, apoiadores e integrantes da campanha no comitê localizado na Avenida Senador Alberto Pasqualini. Abraços e lágrimas marcaram a reação após a consolidação da primeira suplência. Que legal, né? Que bom. É isso aí, eu acho que o Vale tem potencial e estava mais do que na hora de termos representantes, né? Tanto na Câmara, na Assembleia Legislativa, na AL, no Estado, como também na Câmara Federal. Ele, como suplente, ele abre essa possibilidade, né? Atualizando a escrutinação para presidente da República, Flávio e Lula. O Lula cresceu, tinha uma vantagem de pelo menos aí uns 10% a favor do Flávio, e o Lula se aproximou bastante do Flávio. Já 92,69% das urnas, quase fechando então a escrutinação, das 499.248, 462.774. O Flávio aparece em primeiro com 47,83%, 52.707.889 votos, e o Lula com 44,21%, 48.717.975 votos. Sessões totalizadas, 462.774 das 499.248 sessões. Dando uma olhada, novamente, vamos ver aqui os estados que já decidiram em primeiro turno. Nós provavelmente temos mais aqui. O São Paulo reelegeu Tarcísio, do Republicanos, com 62,69%. Nós temos o Rio Grande do Sul, então, elegeu Zuco, do PL, com 58,07%. Temos também em Santa Catarina, houve a reeleição do Jorginho Melo, do PL, com 68,94%. Na Paraíba, o Lucas Ribeiro se elegeu governador pelo Progressistas com 64,28%. No Mato Grosso do Sul, Eduardo Riedel, do Progressistas, se elegeu com 67,07%. Em Rondônia, Marcos Rogério, do PL, se elegeu governador com 56,86% dos votos. Em Goiás, Daniel Vilela, do MDB, se elegeu com 59,05% dos votos. No Piauí, Rafael Fonteles, do PT, se elegeu com 70,49% dos votos. Nós tivemos no Mato Grosso, Otaviano Piveta, do Republicanos, eleito com 60,77%. Tivemos também no Amapá o doutor Furlan, do PSD, eleito com 62,40%. O Arthur Henrique, em Roraima, o Arthur Henrique, do PL,
eleito com 69,25%. Estes são os eleitos em primeiro turno, governadores eleitos em primeiro turno. Dando mais uma atualizada, 93,14% das urnas apuradas. Flávio Bolsonaro com 47,80%, 47,79% das 93, deu mais uma atualizada aqui enquanto eu estava falando, 93,24% das urnas apuradas, Flávio Bolsonaro com 47,79%, 52.985.915 votos. O Lula com 44,26%, 49.068.863 votos. Está muito disputada essa eleição no primeiro turno. Flávio Bolsonaro volta a falar, ele abriu. Desde o início ele tinha uma diferença considerável e o Lula veio chegando e já encostou no Flávio Bolsonaro. Flávio com 47,79, Lula com 44,26%. 93, vamos lá, está atualizando rápido agora, né? 93,43%. Flávio com 47,78%. Lula com 44,28%. Flávio com 53.081.545 votos. E o Lula com 49.199.073 votos. Vamos continuar atualizando e passando esses números, né, para os nossos ouvintes, os ouvintes que estão aí nos acompanhando desde cedo cobertura, né, das eleições 2026, trazendo ao vivo e em tempo real a apuração das urnas em todo o Brasil, de 499.248 urnas, 466.842 já foram escrutinadas, 93,51%. Vamos lá, teve nova atualização, 93,59%, 47,76% para o Flávio, 53.160.949 votos, Lula com 44,30%, 49.306.681 votos. 93,88%, Flávio com 47,74%, 53.315.264 votos, Lula com 44,32%, 49.501.680 votos. Olha, impressionante, o Lula, tudo indica que vai chegar aos 50 milhões, ficando muito próximo do Flávio Bolsonaro. Deixa eu só dar uma olhada aqui, vamos dar mais uma atualizada. Ainda está atualizando, tem momentos que dá uma trancadinha. Mas agora, como já houve a escrutinação em muitos estados, aí alivia o sistema. Ó, nova atualização. O Lula vai chegar a 50 milhões. O Flávio também está melhorando a votação, mas o Lula chega a 50 milhões. Flávio com 47,68%, 53.621.616 votos. Lula com 44,39%,
49.929.367 votos. Nessa última atualização, mais uma vez, a gente aguarda a atualização, 94,51% das urnas apuradas. 94,51%. A próxima atualização, provavelmente o Lula já chega nos 50 milhões também. O Flávio, aí vai, a diferença vai ser de 3, 4 milhões de votos, 3 a 4 milhões de votos. Isso dentro do território nacional é pouca coisa. Parece bastante, mas não é pouca coisa. E para a grandiosidade do Brasil, né? Senão a diferença não é muita coisa, não. Vamos para um segundo turno acirrado entre os dois candidatos, Flávio e Lula. Ó, o Lula chegou aos 50 milhões, aquilo que eu estava dizendo, 95, quase fechando a apuração, 95,01% das urnas apuradas. Flávio com 47,63%, 53.867.670 votos. E o Lula com 44, houve mais uma atualização, deixa eu voltar aqui. Enquanto eu falava, houve uma nova atualização, 95,38%, Flávio pulou para 54.056.029 votos, 47,60%, e o Lula com 44,48%, 50.512.332 votos. Uma campanha, como eu venho dizendo aí, uma disputa, né? Na verdade, uma disputa muito acirrada dos dois candidatos, né? Isso já é comentário dessa apuração em tempo real, né? Isso já é comentário sites de notícias, né? Essa aproximação aí do candidato Lula. Deixa eu ver aqui o que, que nós temos mais. O Nicolas Ferreira e o Pavanato batem recorde em votação para deputado federal. Os candidatos à Câmara dos Deputados, Nicolas Ferreira, do PL de Minas Gerais, e Lucas Pavanato, do PL de São Paulo, se tornaram os dois candidatos a deputados federal mais bem votados na história. O candidato de Minas Gerais recebeu 2.504.745 milhões de votos, com 64,03% das urnas mineiras apuradas, enquanto o deputado paulista, 2.563.976 milhões de votos, com 76% das urnas apuradas. Esses meninos, eles são jovens, né? Eles são influencer também na internet, eles têm um público gigante na internet que assistem os vídeos. E o Nicolas Ferreira, principalmente, né, que tem vídeos polêmicos, né, retratando aí, voltados, né, a críticas à esquerda, né, ao Lula, enfim. Então eles têm uma audiência muito grande. Uma nova atualização, vamos a 96,16%, 47,54% para o Flávio Bolsonaro, 54.459.417 votos. Lula, 44,56%, 51.044.416 votos. Nessa última atualização, com 96,16% das total de sessões, 499.248 já apuradas, 480.099 urnas apuradas. Votos em branco, 2.221.998, 1,84%.
nulos 3.517.043, votos nulos 2,92%. Vamos ver se temos mais uma atualização. Temos 96,78% das urnas apuradas, 47,48%, dando a Flávio Bolsonaro 54.761.247 votos, a Lula 44,63%, dando a Lula 51.473.436 votos, quase que fechando aí a apuração, né? Ó, 97,1%, 47,45% para o Flávio, 54.869.641 votos, disputado palma a palma aqui os votos, né? Lula com 44,66%, 51.640.533 votos. A disputa entre Lula e Flávio. Entre Lula e Flávio. 97,1% das urnas apuradas, agora 97,24%, 47,43%, dando a Flávio 54.980.348 votos e 44,69%, dando a Lula 51.804.928 votos. A diferença exata de votos de um candidato para o outro, Flávio tem 3.175.420 votos à frente de Lula no primeiro turno. Por enquanto, ainda falta fechar 100% a apuração das urnas. Temos agora, das 499.248 sessões, urnas, né? 487.503 apuradas. Está atualizando aqui, né? Vamos ver. Mais uma atualização. 485 urnas, segundo turno, ó, vamos para o segundo turno, 47,37% para o Flávio Bolsonaro, 55.268.873 votos para o Flávio Bolsonaro, para Lula 44,76%, 52.224.971 votos, com 97,97% agora de urnas apuradas, 47,35% para o Flávio, 44,78% para o Lula. Matematicamente é segundo turno, não tem mais volta, né? Vamos para segundo turno das eleições. A propaganda eleitoral gratuita volta dia 9, vai ser numa sexta-feira, na próxima sexta-feira, então, volta a propaganda eleitoral gratuita para o segundo turno e os programas também. Os programas gratuitos obrigatórios, né, para os candidatos. Mais uma atualizada, vamos lá. Enquanto aqui o Tribunal Superior Eleitoral atualiza, nós temos 98,20% das urnas atualizadas. Vamos ver se eu consigo atualizar mais uma vez aqui. 98,20% das 499.248 urnas, 499.248
sessões totalizadas 490.242. Flávio Bolsonaro com 47,33%, 55.429.315 votos. Lula, 44,81%, 52.479.606 votos, 98,20%. Agora já 98,48%. Flávio com 47,29%, Lula com 44,85%. Não demora, a gente fecha 100% aí das urnas apuradas, de 499,248, já totalizamos 491,639. 491.639 urnas apuradas. Vamos fazer conta aqui? Eu gosto de fazer conta. Vamos dar mais uma atualizada. Vamos ver. Flávio Bolsonaro, 47,28%, com 55.602.511 votos. Lula, 44,87%. Com 52.774.449 votos. A diferença melhorou um pouco para o Flávio, 2.828.062 votos. A diferença exata de votos entre Flávio Bolsonaro e Lula nesse primeiro turno, com 98,59% das urnas apuradas, 492.354 sessões totalizadas. Não vai demorar para